0: quiser a gente chegar onde nós chegamos.
1: No catálogo tem de tudo. Clássicos do cinema brasileiro, obras indicadas ao Oscar, produções infantis, conteúdos educativos e filmes indígenas. E o melhor, sem assinatura, sem publicidade e com acesso gratuito pelo gov.br. O lançamento também contou com a presença da ministra da Cultura, Margarete Menezes.
2: Teremos ali uma diversidade grande da produção, desenhos animados, filmes premiados, né? Então, esse é o primeiro passo para a gente conseguir também fazer com que o povo se reconheça e fortalecer, né, a nossa identidade.
1: Por enquanto, a plataforma funciona na versão web, mas os aplicativos para Android e iPhone devem chegar nos próximos dias. A iniciativa promete colocar a rica diversidade do audiovisual brasileiro ao alcance de todos, em qualquer lugar do país.
3: A Tela Brasil é a nova casa do cinema brasileiro, de graça, no seu computador, no seu telefone, na sua vida. Sejam muito bem-vindos e bem-vindas. O cinema é nosso e a casa é sua.
1: Reportagem Vladimir Platonov.
4: No último sábado, os 45 hospitais universitários do país fizeram mais um mutirão de atendimentos para consultas e procedimentos.
5: A prioridade dessa vez foi atender idosos que já estavam na fila do SUS aguardando para cirurgias e consultas.
4: Hoje nós conversamos com o presidente da rede HU Brasil, Arthur Chioro, para saber mais dos resultados dessa iniciativa. Boa noite, presidente, bem-vindo.
6: Boa noite. Tivemos um resultado fantástico. Estamos muito satisfeitos. Os 45 hospitais universitários federais vinculados ao MEC conseguiram, neste quinto mutirão, dessa vez destinado aos idosos, tinha sido um pedido do presidente Lula para que a gente pensasse, e fizemos assim com as mulheres, o primeiro deste ano, esse segundo destinado aos idosos, e mais de 52 mil atendimentos em todo o país. 1.219 cirurgias, quase 7 mil consultas e muitos, muitos exames especializados para idosos que aguardavam às vezes 10 meses, um ano na fila de espera, encurtando o tempo de espera, né, e produzindo diagnóstico e tratamento, o que é muito bom e ajuda o programa. Agora tem especialistas do Ministério da Saúde, reforça o SUS e, ao mesmo tempo, as atividades de ensino dos hospitais universitários.
5: Foram mais de 50 mil procedimentos, né?
6: Mais de 52 mil procedimentos. Nas 5 edições, nós já passamos de 200 mil procedimentos nos nossos hospitais universitários. E a cada mutirão nacional, o entusiasmo, né, a integração com a comunidade, o envolvimento, né? Então, assim, nós tivemos, por exemplo, vários dos nossos hospitais que se articularam com as secretarias de saúde e reforçaram a vacinação dos idosos e dos familiares, além, então, de consultas especializadas, exames, procedimentos e muitas cirurgias. Nós tivemos a oportunidade de produzir este espaço de formação dos médicos residentes, dos alunos internos da medicina, da enfermagem, porque também é um momento de formação. Mas o mais importante é a diminuição do tempo de espera e, naturalmente, a oportunidade de diagnóstico. Vou dar um exemplo do que eu estou falando. A dona Amenaides Matos Pinto foi atendida no Hospital Universitário Getúlio Vargas, que foi o hospital que fez mais cirurgia dessa vez, do Amazonas, da Universidade Federal do Amazonas. Ela, 97 anos, e pôde fazer seus exames, seu atendimento. Ou seu Ângelo Costa, de 71 anos, paciente do Lauro Vanderlei, Hospital da Universidade Federal da Paraíba, em João Pessoa, que fez um procedimento muito importante, que foi a retirada de um tumor de pele, um melanoma. Então, assim, a gente oportunizar para muitos idosos a este acesso a exames, ultrassom, tomografia computadorizada, ressonância, endoscopia, colonoscopia, hemodinâmica, podendo fazer atendimento, evitando complicações, e muitas cirurgias de pequeno, médio, inclusive de grande porte. Portanto, uma contribuição para o SUS, mas acima de tudo para a qualidade de vida, né, desses idosos do nosso Brasil, que têm todo o direito à saúde e são cuidados pelo governo federal através dos nossos hospitais universitários federais.
4: Como o senhor disse, é uma estratégia para reduzir as filas do SUS, né? Vocês já conseguem medir o impacto?
6: Ah, sim. O Ministério da Saúde, que coordena toda essa ação, né, de diminuição do tempo de espera nas filas dos brasileiros e brasileiras, vem observando uma diminuição objetiva no tempo de espera, mas, acima de tudo, uma ampliação da oferta. O ano passado, nós batemos um recorde em todo o Brasil do número de cirurgias eletivas. O ministro Alexandre Padilha tem sempre destacado, né, essa conquista do SUS, e os hospitais universitários federais vinculados ao MEC, as universidades públicas, têm tem dado uma grande contribuição. Porque, veja, diminuir o tempo de espera, diminuir as filas, é muitas vezes garantir o diagnóstico no tempo adequado, né, e um prognóstico que garanta as pessoas poderem ter o tratamento realizado, né. Portanto, isso é fundamental, né, e é um esforço do governo federal, é a marca do Agora Tem Especialista, esse programa que veio para enfrentar esse problema muito crônico, mas que tinha se agravado durante a pandemia de Covid, trazendo ainda uma carga ainda maior de desafios para o Sistema Único de Saúde.
5: Agora, o senhor mencionou brevemente na sua resposta anterior o aspecto educativo desses mutirões, né? E eu queria voltar nisso, porque a gente está falando aqui de hospitais universitários, né? A gente tem aqui, presidente, o depoimento de um dos enfermeiros que participaram do mutirão no Rio de Janeiro. O nome dele é Cauã Henrique Silva. Vamos ouvir.
7: É muito importante, né, nesse início de carreira, participar de um mutirão como esse, porque é uma devolução para a sociedade daquilo que eles nos proporcionam, que é a oportunidade de me especializar, né? Sou formado por uma universidade pública e me especializar também por um hospital público. E garantir também promover a saúde dos idosos. E um fator muito importante é que a gente trabalha aqui com uma equipe multiprofissional. Então contamos com, além de médicos e enfermeiros, fisioterapeutas, nutricionistas, psicólogos, farmacêuticos, terapeutas ocupacionais e assistentes sociais.
5: Então existe também esse objetivo, né, presidente, de colaborar para a formação dos profissionais de saúde.
6: Ah, sim, o depoimento dele é perfeito. Foram mais de 1.100 estudantes, entre internos, residentes da medicina e das outras áreas, que aproveitam este momento como uma oportunidade ímpar de aprendizagem, de treinamento, ou seja, nós estamos formando os futuros especialistas que o SUS tanto precisa, e uma experiência que fica marcada na vida, não só dos estudantes, mas também dos seus professores, dos seus preceptores, ou seja, nós envolvemos a universidade e o SUS junto para poder dar mais saúde e qualidade de vida para a população, particularmente para os idosos.
4: Presidente, amanhã o senhor estará com o presidente Lula em Goiás para marcar o início de novas atividades lá no Hospital Universitário de Catalão. O senhor pode falar mais para a gente dos serviços prestados por lá?
6: Olha, nós estamos também muito felizes porque amanhã inauguramos oficialmente o novo Hospital Universitário de Catalão. É uma universidade federal nova, é a HU Brasil, o MEC, chegando ao Brasil profundo. Nós estamos inaugurando um hospital de 206 leitos, ele começa a ser ativado progressivamente, já com os 33 primeiros leitos já funcionando desde a semana passada, e será um hospital, à medida em que ele for sendo implementado ao longo desse ano, de alta complexidade, inclusive com atendimento oncológico, né, com atendimento das principais especialidades clínicas cirúrgicas, e por ser um hospital fundamental para uma região de 55 municípios, ele também proporcionará a formação dos futuros profissionais, programas de residência, que são fundamentais para que depois os formandos, os alunos de graduação, façam a residência e se fixem naquela região. Ou seja, nós estamos agindo tanto para fortalecer o SUS, como o processo de formação dos especialistas. Há um investimento muito importante, o Ministério da Saúde entrou com 27 milhões, o Ministério da Educação 40 milhões, nós vamos ter só com o pagamento de pessoal um investimento de 261 milhões, ou seja, uma prioridade do governo do presidente Lula, dos Ministérios da Saúde e da Educação, que estão envolvidos diretamente através da HU Brasil, para proporcionar desenvolvimento, fortalecer o SUS, formar profissionais de saúde e também produzir ensino, pesquisa e inovação, que são papéis das universidades públicas federais e que agora se fortalece, né, nesse investimento que o governo federal está fazendo. E há aspecto muito importante, né? Nós também teremos a chegada de mão de obra qualificada. Afinal de contas, nós estamos falando de 1.527 trabalhadores, né, que poderão transformar a região de Catalão num polo de desenvolvimento na área da saúde e vão contribuir com o desenvolvimento econômico de toda aquela região.
5: Muito bem, nós conversamos com Arthur Chioro, presidente da Rede de Hospitais Universitários, HU Brasil. Presidente, muito obrigado pela sua entrevista aqui à Voz do Brasil.
6: Eu que agradeço e espero de volta numa outra oportunidade, trazendo mais boas notícias para a saúde e para a educação do nosso país.
5: A gente vai cobrar, hein?
4: O Enem, Exame Nacional do Ensino Médio, é a principal porta de entrada para a educação superior no Brasil.
5: Dados do Ministério da Educação mostram um aumento na procura de estudantes que precisam de atendimento especializado para realizarem o exame.
4: Em 3 anos, o número triplicou e chegou a quase 90 mil em 2025, um crescimento de 191%.
5: E para tornar a prova ainda mais acessível, o edital desse ano inclui condições relacionadas aos transtornos mentais e fibromialgia.
8: O Instituto Nacional de Estudos e Pesquisas Educacionais Anísio Teixeira, o INEP, amplia o atendimento especializado no Exame Nacional do Ensino Médio, Enem 2026, e passa a incluir participantes com fibromialgia e transtornos mentais, como ansiedade e transtorno obsessivo compulsivo. A mudança consta no edital do exame e reforça a política de acessibilidade da prova. Entre as novidades, candidatos com histórico de crises de ansiedade vão poder contar com acompanhante em sala reservada. O espaço também poderá receber familiares ou profissionais responsáveis por auxiliar participantes com necessidades específicas, como alimentação e deslocamento durante a aplicação das provas. O pedido exige apresentação de laudo médico e documentação comprobatória. O Enem já oferece recursos como prova em Braille, videoprova em Libras, leitor de tela, tempo adicional, auxílio para transcrição e mobiliário acessível. O exame também atende gestantes, lactantes, idosos e estudantes internados em classe hospitalar. O Enem é a principal porta de entrada para o ensino superior no país e dá acesso a programas como Sisu, ProUni e Fies. Em Brasília, Claudimário Carvalho.
4: E as inscrições para o Enem seguem abertas até o dia 5 de junho pela página do participante. O prazo também vale para solicitações de atendimento especializado.
5: Alunos da rede pública têm inscrição pré-preenchida, mas precisam complementar os dados como local de prova e língua estrangeira.
4: O exame já tem data marcada e será aplicado nos dias 8 e 15 de novembro.
5: E um lembrete para estudantes do programa Pé de Meia que concluírem o ensino médio esse ano.
4: Além de não pagarem a taxa de inscrição, aqueles que participarem dos dois dias de prova vão receber um incentivo extra de R$200.
5: O pagamento vai ser efetuado na mesma conta bancária utilizada para o recebimento das demais parcelas do programa.
4: Para mais informações, acesse enem.inep.gov.br/participante.
5: A Procuradoria da Fazenda Nacional vai passar a cobrar, de forma unificada, as empresas que deixam de pagar o FGTS mensal dos funcionários.
4: Somando toda essa dívida ativa no país, o valor passa de 66 bilhões de reais.
5: A expectativa é facilitar esse pagamento, reduzindo a burocracia para as empresas.
4: E garantir que os valores cheguem ao trabalhador.
9: Com a mudança, a Procuradoria-Geral da Fazenda Nacional será responsável por cobrar as empresas que deixaram de pagar valores referentes ao Fundo de Garantia do Tempo de Serviço, FGTS, dos trabalhadores. Antes, a gestão dessa cobrança era compartilhada com a Caixa Econômica Federal. Hoje, a dívida ativa do FGTS no país é de mais de 66 bilhões de reais. O objetivo de unificar a cobrança é reduzir a burocracia para as empresas, facilitando o pagamento e garantindo que os valores devidos cheguem ao trabalhador. Como explica o Procurador-Geral Adjunto de Gestão da Dívida Ativa da União e do FGTS, Theo Lucas Borges.
10: A gente já vê um aumento muito expressivo da recuperação dos créditos do FGTS e a nossa perspectiva com essa migração é que esse valor continue crescendo, porque a gente vai imprimir um ritmo muito maior nessa cobrança e a facilitação da forma de pagamento e negociação deve contribuir significativamente para o incremento do valor recuperado.
9: O FGTS funciona por meio de contas vinculadas ao contrato de trabalho. No início de cada mês, os empregadores precisam depositar o equivalente a 8% do salário de cada funcionário. Quando esses pagamentos deixam de ser feitos, entram na dívida ativa e passam a ser cobrados pela União. Até o fim do ano, uma nova função vai mostrar diretamente ao trabalhador se ele tem créditos a receber, como disse o Procurador-Geral Adjunto de Gestão da Dívida Ativa da União, Theo Lucas Borges.
10: O crédito do FGTS não pertence à fazenda pública, pertence ao empregado, pertence ao trabalhador. Só que hoje ele tem dificuldade de saber que crédito ele tem. Nós vamos disponibilizar um canal exclusivo no portal Regularize para que qualquer brasileiro entre e verifique se tem créditos de FGTS que são de sua titularidade e estejam sendo cobrados. E nós vamos notificar esse trabalhador todas as vezes que nós recuperarmos crédito que pertence a ele.
9: As empresas que queiram consultar e regularizar os débitos devem acessar o portal de serviços da Procuradoria. O endereço é o regularize.pgfn.gov.br. A expectativa é que o processo agora seja mais ágil, levando em média 6 minutos. Reportagem Graziela Mendonça.
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5: facilitar o acesso dos cidadãos aos serviços públicos de forma rápida, segura e ainda com economia para os cofres públicos e para a população.
4: Esses são os impactos do Conecta.gov.br, que promove troca automática de informações entre os sistemas do governo do Brasil.
5: Desde que foi criado, em 2020, o programa já acumula 15 bilhões de reais em economia.
4: E tem evitado que usuários enfrentem uma verdadeira peregrinação para emitir certidões e documentos.
12: Com Conecta.gov.br, as pessoas não precisam perder tempo nem

0: consegue fazer essa integração para que a pessoa tenha uso aí do serviço.
1: Se a pessoa for se inscrever num concurso público e já estiver registrada no Cadastro Único, por exemplo, a isenção da taxa de inscrição é aplicada automaticamente. Foi assim nas duas edições do Concurso Público Nacional Unificado. O conecta.gov.br agrega, por exemplo, bancos de dados do Bolsa Família, Cadastro Nacional da Agricultura Familiar, Receita Federal, cadastros ambientais, registro de veículos, infrações de trânsito e muitos outros. Nos últimos 3 anos, já são mais de 13 bilhões de reais de economia para os cofres públicos e para a população. Desde a criação do conectagov.br em 2020, o valor chega a 15 bilhões. Esse cálculo estima o gasto que a população teria com deslocamento e ausência de trabalho e a economia na administração pública caso os dados não fossem integrados. De acordo com o secretário Rogério Mascarenhas, a meta agora é ampliar a adesão dos municípios e estados ao programa. O conectagov.br está disponível em todas as regiões do Brasil, com participação de 22 estados e 15 municípios. Reportagem Carlos Oliveira.
2: A Receita Federal recebeu mais de 44 milhões e 300 mil declarações de imposto de renda sobre pessoa física 2026.
3: O resultado supera a expectativa inicial de 44 milhões, um recorde para a entrega dentro do prazo que se encerrou na última sexta-feira.
2: A declaração pré-preenchida alcançou a maior participação, com quase 60% das declarações.
3: E a Receita alerta que o contribuinte que não entregou a declaração dentro do prazo deve providenciar o envio enquanto antes. A multa por atraso ou não entrega é de no mínimo R$ 165,74.
2: Mais de 1 milhão e 500 mil moradores do Pará e do Amapá passam a contar com internet de melhor qualidade.
3: Foi inaugurada hoje a Infovia 03, nova rota de fibra ótica da Amazônia, que integra o programa Norte Conectado, coordenado pelo Ministério das Comunicações.
2: Com cerca de 800 quilômetros de cabos instalados no leito dos rios amazônicos, a nova Infovia cria um corredor digital entre os dois estados e amplia a capacidade de conexão para escolas, hospitais, órgãos de segurança pública, comércios e residências.
3: A tecnologia também reduz falhas no serviço e aumenta a velocidade da internet oferecida à população.
2: E essas foram as notícias do Governo do Brasil.
3: Uma realização da Secretaria de Comunicação Social da Presidência da República.
2: Com produção da empresa Brasil de Comunicação.
3: Fique agora com as notícias do Poder Judiciário e do Congresso Nacional. Boa noite.
2: Uma boa noite, até amanhã.
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6: STF determina que a União apresente em 90 dias plano de desocupação da terra indígena Cachoeira Seca, no Pará.
7: STJ entende que ex-policial que sofreu ataque homofóbico ao postar foto com o namorado tem direito à indenização.
6: TST faz campanha para garantir o acesso seguro ao primeiro emprego.
7: Boa noite, eu sou Marcelo Della Libera.
6: E eu, Marcela Luiza.
7: O presidente do Supremo Tribunal Federal, ministro Edson Fachin, deu prazo de 90 dias para que a União apresente um plano de desocupação da terra indígena Cachoeira Seca, no Pará.
6: Segundo o processo, apesar de passados 10 anos da homologação da terra indígena, a retirada dos invasores não foi realizada. Pelo contrário, a situação se agravou com novas invasões, expansão do desmatamento e avanço de atividades garimpeiras.
7: O governo federal também deve criar um comitê de monitoramento externo para proteção territorial, a regularização fundiária e a atenção à saúde dos povos indígenas isolados e de contatos recentes.
6: A União ainda precisa apresentar em até 15 dias um cronograma atualizado do plano de trabalho para a criação do Parque Nacional Tanaru. A área fica em Rondônia, na fronteira com a Bolívia, e será destinada à preservação da memória do povo Tanaru.
7: Ex-policial que sofreu ataque homofóbico após publicar foto com o namorado em rede social terá direito à indenização.
6: A decisão é do STJ. Fátima Uchoa.
8: O homem publicou no Facebook uma foto beijando o namorado depois da cerimônia de formatura como soldado da Polícia Militar do Distrito Federal. Após mensagens homofóbicas, o ex-policial deixou a carreira militar e pediu reparação moral contra o autor da ofensa. Ao reformar a sentença que fixou indenização de R$ 1.850, o Tribunal de Justiça do DF considerou não haver justificativa para a condenação. Já no STJ, a terceira turma estabeleceu os danos morais em R$ 10.000, avaliando que, embora os comentários ofensivos não se enquadrem nos tipos penais clássicos dos crimes contra a honra, o conteúdo e o contexto em que foram proferidos violam direitos da personalidade. A relatora foi a ministra Nancy Andrighi.
7: Aprendizagem é a palavra-chave da campanha do TST para garantir o acesso ao primeiro emprego.
6: Com o slogan Vida de Aprendiz, começar certo faz toda a diferença.

0: A ideia é mostrar que estudo e trabalho devem seguir juntos. Mila Amaral.
1: Com foco na geração Z e no setor empresarial, a campanha mostra que é possível entrar no mercado de trabalho de forma segura, com todos os direitos garantidos e sem abandonar os estudos. A programação faz parte das ações desenvolvidas pelo Programa de Erradicação do Trabalho Infantil e de Estímulo à Aprendizagem, em alusão ao Dia Mundial contra o Trabalho Infantil, realizado em 12 de junho. Com a campanha, a Justiça do Trabalho visa conscientizar jovens e crianças sobre a importância da garantia do primeiro emprego, por exemplo.
2: A propaganda eleitoral no rádio, na televisão e na internet só começa em 16 de agosto.
0: Mas a partir de 5 de julho, os pré-candidatos já podem fazer a chamada propaganda intrapartidária. Estevam Furtado.
3: Esse tipo de divulgação é permitido apenas dentro dos partidos durante as prévias e convenções, que neste ano acontece entre 20 de julho e 5 de agosto. O objetivo é apresentar nomes que vão disputar a indicação da legenda para as eleições. Quem descumprir as regras pode ser multado em valores que variam de 5 a 25 mil reais.
2: Justiça Federal condena poder público a recuperar o complexo histórico de Fordilândia, no Pará.
0: A ação foi movida pelo MPF, Amanda Nascimento.
4: O local foi construído em 1927 pelo empresário norte-americano Henry Ford para a exploração de borracha na Amazônia. Mas depois do fim do projeto, em 1945, as terras e benfeitorias passaram para o governo brasileiro. Mas o complexo ficou abandonado. E agora, para garantir a preservação do que restou de Fordilândia, a Justiça Federal determinou a criação de um plano de recuperação e conservação para os imóveis e ruínas e a regularização das terras do distrito, que devem ser realizados de forma solidária pela União, IFAM, Governo do Pará e Município de Aveiro, sob pena de multa diária de 5 a 10 mil reais.
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2: Boa noite.
0: E até amanhã.
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7: Eu sou Paula Groba.
8: E eu sou Ricardo Nakaoka.
7: E estes são os destaques de hoje do Jornal do Senado, que começa agora.
8: O Congresso analisa propostas que buscam reduzir desigualdades raciais expostas em Atlas da Violência.
7: Parlamentares defendem ação contra facções, mas alertam para a soberania do Brasil.
8: Inteligência artificial e desinformação desafiam eleições de 2026, segundo especialistas.
7: Boa noite.
8: Boa noite.
7: 3 em cada 4 vítimas de homicídio no Brasil são negras. O dado por si só revela a dimensão da desigualdade apontada pelo Atlas da Violência 2026. O levantamento mostra que pretos e pardos são as principais vítimas da violência letal no país e também a maioria das mulheres assassinadas dentro de casa.
8: No Congresso, propostas buscam financiar políticas de reparação e promoção da igualdade racial. A repórter Marcela Diniz tem os detalhes.
9: O Atlas da Violência 2026 revela que 77% das pessoas assassinadas são pretas ou pardas e 67,5% das vítimas de feminicídio também. Para a doutora em filosofia e professora Catiúcia Ribeiro, os dados devem ser entendidos numa perspectiva histórica, a que leva em conta que o racismo é um princípio organizador da violência estatal e social no Brasil e que isso é herança direta dos quase 4 séculos de economia escravocrata. Catiúcia cita o Fundo de Promoção da Igualdade Racial em debate no Senado e a PEC da Reparação em análise na Câmara como contribuições que o Congresso pode dar na reparação dessas disparidades raciais.
10: Não haverá paz enquanto a maior parte da população desse país estiver submetida à subalternização econômica e à violência física. Colocar esses projetos como prioridade é demonstrar que o Parlamento está disposto a sair da retórica e passar para uma ação concreta de reconstrução do Brasil.
9: O autor da PEC que institui o Fundo de Promoção da Igualdade Racial é o senador Paulo Paim, do PT do Rio Grande do Sul.
11: O racismo estrutural ainda define o destino de milhões de brasileiros e brasileiras. É por isso que precisamos ter um instrumento concreto, permanente e com financiamento garantido para enfrentar essas desigualdades históricas.
9: A criação do Fundo de Promoção da Igualdade Racial foi proposta há 10 anos. Desde março de 2023, a PEC aguarda designação de novo relator.
7: A senadora doutora Eudócia, do PSDB de Alagoas, defendeu a criação de uma comissão parlamentar mista de inquérito, a CPMI BMG Master, para investigar supostas irregularidades no sistema de crédito consignado do INSS e a atuação de instituições financeiras envolvidas.
12: Ela afirmou que há indícios de um esquema que precisa ser apurado nas instâncias adequadas. A senadora anunciou a coleta de assinaturas para viabilizar a instalação da CPMI e pediu apoio dos parlamentares para a iniciativa.
7: E o senador Confúcio Moura, do MDB de Rondônia, comemorou acordos entre a FUNAI e o INCRA para regularizar áreas ocupadas por produtores rurais do estado. Segundo o parlamentar, a medida beneficia famílias que vivem há décadas em regiões classificadas como áreas de interesse indígena.
12: Confúcio afirmou que muitos produtores de Rondônia enfrentavam dificuldades para obter crédito rural e regularizar propriedades por causa da indefinição fundiária. O senador destacou a atuação conjunta de parlamentares, prefeitos, técnicos do INCRA e representantes da FUNAI na construção dos acordos.
13: Então esse pessoal estava uma aflição, sem crédito, trabalhando na unha, tirando leite, plantando café, plantando cacau, fazendo suas pastagens. Está lá dentro dessas áreas há muito tempo. Mas aí conversamos aqui, vem há uns 2 anos trabalhando com a FUNAI entendeu isso. O INCRA foi maravilhoso em apresentar os mapas.
7: 2026 será um ano de eleição marcada pela inteligência artificial e pela disputa de narrativas nas redes sociais. O desafio será garantir que a tecnologia não comprometa a confiança do eleitor.
12: Faltando 2 meses e meio para o início da propaganda eleitoral gratuita de 2026, o Conselho de Comunicação Social do Congresso debateu as regras para as campanhas políticas na internet e os riscos do uso de ferramentas de IA. A repórter Patrícia Oliveira traz as informações.
14: Em março, o TSE editou as novas regras sobre o uso de IA na propaganda eleitoral, nas postagens de conteúdo político e a responsabilidade das plataformas digitais na recomendação e moderação desse conteúdo. Maria Paula Almada, especialista em tecnologia digital, destacou a dificuldade da população em geral em diferenciar conteúdos reais dos gerados por inteligência artificial.
15: Apenas 27% dizem conseguir identificar fake news com facilidade. É difícil até para os especialistas identificarem o que é verdade e o que é manipulado.
14: Para os debatedores, o maior desafio é combater a desinformação, garantindo a liberdade do eleitor ao exercício do voto e a proteção do processo eleitoral. O advogado e professor Diogo Reis cobrou a participação do legislativo.
16: Talvez uma revisão das leis que é do tempo do Orkut e para a legislação atual, considerando o cenário de inteligência artificial generativa, redes sociais extremamente dinâmicas.
14: Nenhuma plataforma digital avaliada no Índice de Transparência de Redes Sociais oferece condições significativas de acesso a dados de anúncios, inclusive de conteúdo político eleitoral.
7: E a decisão de enquadrar o PCC e o Comando Vermelho como organizações terroristas pelo governo dos Estados Unidos abriu uma nova discussão no Senado sobre o enfrentamento ao crime organizado.
12: Parlamentares defendem medidas mais rígidas para combater o financiamento das facções, mas alertam que a cooperação internacional não pode comprometer a soberania e a autonomia das instituições brasileiras. Repórter Marcela Cunha.
17: Para o senador Sérgio Moro, do PL do Paraná, a decisão pode facilitar o bloqueio de bens das facções no exterior e ampliar a cooperação internacional contra o crime organizado.
18: Uma vitória diplomática para o Brasil. Essa classificação vai ter um impacto principalmente na facilitação do congelamento dos ativos, ou seja, dos bens dessas organizações terroristas que muitas vezes são mantidas no exterior.
17: Já o presidente da Comissão de Relações Exteriores e Defesa Nacional, senador Nelsinho Tradi, do PSD de Mato Grosso do Sul, afirmou que toda medida que ajude a melhorar a segurança pública será apoiada, mas defendeu que o Congresso discuta os limites da decisão para evitar interferência externa.
19: Ninguém aqui quer passar a mão em cima de cabeça de bandido. Agora, usar esse mecanismo para poder ferir a soberania nacional, isso nós não vamos também aceitar e não vamos admitir.
17: Nelsinho Tradi informou que pretende promover uma discussão sobre o assunto na Comissão de Relações Exteriores e Defesa Nacional e na Comissão Mista de Controle da Atividade de Inteligência. O tema já passou pelo Senado durante a análise do projeto Antifacção, que endurece o combate a organizações criminosas. Na ocasião, os senadores discutiram a tentativa de equiparar facções e milícias a organizações terroristas, mas a proposta não foi aprovada.
7: A partir de hoje, o conteúdo da Rádio Senado ganha um novo espaço para chegar ao público. Entrevistas, debates e as principais notícias produzidas pela emissora passam a estar disponíveis em uma playlist exclusiva no canal da TV Senado no YouTube.
12: Os internautas poderão acompanhar quadros do programa Conexão Senado e também do Jornal do Senado, exibido diariamente na Voz do Brasil. O repórter Rodrigo Rezende conta os detalhes.
20: Perdeu alguma entrevista do programa Conexão Senado ou quer indicar algum conteúdo do programa para um amigo? Ou quem sabe ouvir novamente com mais atenção o Jornal do Senado transmitido durante a Voz do Brasil? Agora você pode acessar esses e outros conteúdos da Rádio Senado em uma playlist exclusiva no canal do YouTube da TV Senado. Fernanda Nardelli, coordenadora de distribuição da Rádio Senado, ressalta que a presença da emissora no canal da TV Senado, que tem mais de 1,8 milhão de inscritos, é mais uma forma de disseminação de conteúdos do Senado para os cidadãos brasileiros, além de demonstrar a integração dos veículos de comunicação do Senado Federal.
21: Eu falo assim que é um jogo de ganha-ganha, né? A rádio vai ganhar em alcance, a TV vai ganhar na variedade de conteúdo e, assim, o nosso principal objetivo, claro, o cidadão vai ganhar tendo mais acesso aí a outros programas, outros formatos.
20: Gesiel Carvalho, apresentador do programa Conexão Senado, destaca que a iniciativa de postagem dos cortes dos quadros e entrevistas no YouTube irá facilitar a vida dos cidadãos e contribuir com o compartilhamento dos materiais.
22: Facilita muito também a vida do ouvinte que quer espalhar o nosso conteúdo e até compartilhar o Conexão do Dia se ele perdeu alguma coisa.
20: Para acessar todo esse conteúdo, basta ir até youtube.com/tvsenado, clicar na guia Playlists e localizar Rádio Senado.
12: Com edição de Paula Groba e trabalhos técnicos de João Lira, o Jornal do Senado fica por aqui. Acompanhe agora as notícias da Câmara dos Deputados. Boa noite.
7: Boa noite e até amanhã.
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24: Avança entre os deputados discussão sobre redução da maioridade penal.
25: Projeto inclui tratamento do câncer infantil em cursos nas áreas de saúde.
24: Comissão aprova novas categorias de reserva de vaga em estacionamento.
25: Boa noite. Comissão aprova aumento do número de vagas de estacionamento reservadas para pessoas com deficiência e para idosos com mais de 80 anos. A repórter Daniele Lessa tem as informações.
26: A Comissão de Desenvolvimento Urbano da Câmara dos Deputados aprovou o projeto que amplia a reserva de vagas em estacionamentos para pessoas com deficiência e faz ajustes nas regras para vagas reservadas aos idosos. Atualmente, a legislação garante pelo menos 2% das vagas para veículos que transportem pessoas com deficiência e 5% para pessoas idosas, tanto em estacionamentos públicos quanto privados. Com a aprovação do projeto, o percentual para pessoas com deficiência passa para no mínimo 3% do total de vagas, respeitando as normas de acessibilidade, como espaço adequado para a circulação de cadeira de rodas. No caso das pessoas idosas, o texto mantém o percentual mínimo de 5% das vagas, mas cria uma regra específica para estacionamentos com mais de 100 vagas. Nesses casos, deverá haver pelo menos uma vaga exclusiva para pessoas com 80 anos ou mais, posicionada de forma a garantir maior comodidade. Para o relator da proposta, deputado Saulo Pedroso, do PSD de São Paulo, o aumento no número de vagas deve acontecer junto com o respeito às normas de acessibilidade, inclusive nos estacionamentos privados.
27: Não só nos espaços públicos, nos espaços privados também. Teve até uma certa resistência em relação aos empreendimentos privados, mas a gente precisa conscientizar todo mundo que eles precisam de uma atenção especial, né, que é merecida e que a possibilidade que a gente tenha aí vagas disponíveis que atendam com qualidade e com tamanho adequado dentro da norma, é fundamental para que o dia a dia das pessoas com deficiência seja um dia a dia comum como o nosso.
26: A proposta que aumenta o número de vagas de estacionamentos reservadas para pessoas com deficiência e para idosos com mais de 80 anos, altera o Estatuto da Pessoa com Deficiência, o Estatuto da Pessoa Idosa e a Lei de Acessibilidade. E agora será analisada nas comissões de Viação e Transportes e de Constituição e Justiça. Da Rádio Câmara de Brasília, Daniele Lessa.
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23: Saúde.
24: Avança na Câmara projeto aprovado que inclui o tratamento do câncer infantil em conteúdo de cursos de saúde. Acompanhe na reportagem de Luiz Cláudio Canuto.
0: A Comissão de Educação aprovou projeto que inclui a oncologia pediátrica como tema a ser tratado nas disciplinas dos cursos das áreas de saúde. A exigência seria incorporada à Política Nacional de Atenção à Oncologia Pediátrica. O projeto é do deputado Eduardo da Fonte, do PP de Pernambuco. E o texto foi aprovado com mudanças propostas pelo relator, deputado Dr. Fernando Máximo, de Rondônia. Máximo explicou que a criação e a alteração do currículo dos cursos são atribuição do Conselho Nacional de Educação. Por isso, em vez de prever uma disciplina, o projeto trata o tema como conteúdo. Para ele, a mudança resolve o impedimento de mudar o currículo ao incluir a matéria como um tema transversal.
1: Porque nós sabemos que hoje o câncer infantil tem acometido milhões de crianças Brasil afora e tem levado à morte muitas delas, e um dos problemas sérios que nós temos é o diagnóstico tardio. Muitas das vezes, se a gente consegue diagnosticar numa fase mais preliminar o tumor, numa fase mais inicial, a gente acaba conseguindo tratar e curar totalmente a criança. Mas quando esse diagnóstico é feito tardiamente, infelizmente, às vezes tem metástases para outros órgãos, tem mais dificuldade de diagnosticar e de tratar.
0: Pelo texto aprovado, os cursos em funcionamento teriam prazo de 12 meses a partir da entrada em vigor da lei para adaptar os currículos. A proposta vai ser analisada em caráter conclusivo pela Comissão de Constituição e Justiça. Para virar lei, precisa ser aprovada pela Câmara e pelo Senado. Da Rádio Câmara de Brasília, Luiz Cláudio Canuto.
23: Segurança Pública.
25: Relator conclui a leitura de parecer que une proposta sobre a redução da maioridade penal. A repórter Silvia Munhato acompanhou a reunião da Comissão de Constituição e Justiça da Câmara, em que o tema foi discutido.
2: As três propostas de emenda à Constituição que reduzem a maioridade penal no Brasil de 18 para 16 anos avançaram na Comissão de Constituição e Justiça da Câmara. O relator, deputado Coronel Assis, concluiu a leitura do seu relatório favorável à mudança e foram concedidas vistas aos textos. Os pedidos de vistas pelos deputados permitem que as propostas sejam discutidas e votadas após duas sessões do plenário. Os deputados que se opõem à mudança tentaram barrar o avanço por meio de requerimento de retirada de pauta. Mas ele foi rejeitado por 42 votos a 7. A deputada Talíria Petrone, do PSOL do Rio de Janeiro, disse que os adolescentes que cumprem medidas socioeducativas representam menos de 2% do total de pessoas cumprindo penas.
3: Quando nós olhamos os indicadores de reincidência no socioeducativo, eles estão em torno de 13%, aqueles que voltam a cometer infrações. Quando nós olhamos para o sistema prisional, que o Supremo já disse que é um estado inconstitucional de coisas, nós vemos que há uma reincidência de quase 50%.
2: Já o deputado Kleber Verde, do Maranhão, defendeu a redução da idade.
4: Até diante de vários crimes praticados no nosso país, por adolescentes, infelizmente, delinquentes, que precisam entender que uma vez envolvidos em crime, ele vai pagar por isso. Ele não pode ficar impune.
2: O deputado Coronel Assis disse que as propostas sobre a redução da maioridade penal são admissíveis perante o regramento jurídico atual. Segundo ele, a Convenção da ONU dos Direitos da Criança veda apenas penas cruéis, degradantes, prisão perpétua ou morte para crimes cometidos por menores de 18 anos. Mas ele retirou de uma das propostas dispositivos que concediam às pessoas maiores de 16 anos direitos como de casar e celebrar contratos, além de tornar o voto obrigatório. O relatório se alinha à proposta feita pelo deputado Capitão Alden, do PL da Bahia, que fala em responsabilidade penal para maiores de 16 até 18 anos, nas hipóteses de crimes hediondos e outros crimes graves, mas exige uma avaliação individualizada sobre a compreensão do jovem em relação ao crime cometido e assegura a separação entre jovens e adultos durante a execução da pena. Atualmente, jovens maiores de 16 anos que cometem infrações graves cumprem medidas socioeducativas de internação, por no máximo 3 anos. Caso as propostas sejam aprovadas na CCJ, elas terão seu mérito analisado por uma comissão especial. Da Rádio Câmara de Brasília, Silvia Munhato.
23: Trabalho.
24: A Comissão de Trabalho da Câmara aprovou o retorno da assistência sindical obrigatória em rescisões de trabalho, alterando a reforma trabalhista. O texto ainda precisa ser avaliado por outras instâncias, como explica a repórter Emanuele Brasil.
9: A Comissão de Trabalho da Câmara dos Deputados aprovou proposta que retoma a obrigatoriedade da assistência sindical para validar a rescisão de contratos de trabalho de empregados com mais de 1 ano de serviço. A medida, que altera a consolidação das leis do trabalho, reverte uma das principais mudanças
5: mudanças da reforma trabalhista de 2017, que havia tornado a homologação facultativa. O texto foi aprovado com mudanças sugeridas pelo relator, deputado Bongás, do PT do Rio Grande do Sul. O parecer restabelece que o instrumento de rescisão ou recibo de quitação só terá validade se firmado com a assistência do sindicato da categoria ou, na ausência deste, de uma autoridade do Ministério do Trabalho e Emprego, sem custos para o trabalhador. Segundo Bongás, a mudança visa corrigir um desequilíbrio na relação entre empregado e empregador no momento do término do contrato.
6: Quando a reforma trabalhista foi votada, eu votei contra, o sindicato foi afastado e o trabalhador ia com o patrão, ou da RH, e aí quando o cálculo era feito, muitas vezes era lesado, roubava o direito do trabalhador. Naquele momento, o sindicato precisaria estar junto. E esse projeto, ele exatamente repõe a presença do sindicato na hora da rescisão. O sindicato tem os seus técnicos e os próprios sindicalistas sabem fazer esse cálculo corretamente para nenhum trabalhador ser lesado. E esta votação que nós fizemos, que eu pude ser o relator na Comissão do Trabalho, repõe este direito para o nosso trabalhador. Nenhum trabalhador pode ser lesado.
5: Entre as medidas, o texto estabelece a intervenção sindical prévia como um procedimento necessário para demissões sem justa causa, sejam elas individuais ou coletivas. A proposta também exige que a extinção do contrato por acordo entre empregado e empregador também seja homologada pelo sindicato ou pelo Ministério do Trabalho. Além disso, o texto determina que a cláusula de arbitragem em contratos de trabalhadores com remuneração superior a 2 vezes o teto do INSS só será válida se tiver assistência sindical. A proposta deverá ser votada agora pela Comissão de Constituição e Justiça e depois pelo plenário. Da Rádio Câmara de Brasília, Emanuele Brasil.
23: Agricultura.
25: Comissão aprova a proposta que apoia práticas sustentáveis na agricultura familiar. O repórter José Carlos Oliveira explica as medidas.
8: Duas comissões da Câmara dos Deputados aprovaram um projeto de lei que inclui incentivos a práticas sustentáveis de produção agropecuária na Lei da Agricultura Familiar, que está valendo desde 2006. Se virar em lei, os incentivos de crédito e o apoio às mulheres agricultoras passarão a constar formalmente da Política Nacional da Agricultura Familiar e Empreendimentos Familiares Rurais. Relator na Comissão de Agricultura, o deputado Enderson Pinto, do Pará, explica algumas das práticas sustentáveis previstas no texto.
10: Para recuperação de pastos e solos, por exemplo, que é cada vez mais trabalhar práticas sustentáveis que possam garantir o aumento da produtividade e redução aí nos desmatamentos e também recuperar as áreas degradadas, para nós é fundamental. O projeto ele traz 2 viés. O primeiro, para quem faz esse tipo de prática, ele incentiva ou doação financeira, como também acesso ao crédito com juros mais reduzidos.
8: A proposta também foi aprovada na Comissão de Defesa dos Direitos da Mulher, sobretudo em relação às linhas especiais de crédito rural destinadas às agricultoras, como ressalta Enderson Pinto.
10: Ele traz algo mais diferenciado ainda para as mulheres rurais, ou seja, as mulheres que também vivem do setor agropecuário, terem acesso a um financiamento com juros ainda mais baixos, porque hoje, de forma geral, há sim essa discrepância ainda nessa questão da equidade, nesse tratamento entre os gêneros, e isso é uma preocupação.
8: O projeto de apoio a práticas sustentáveis na agricultura familiar já foi aprovado pelo Senado e depende apenas da aprovação final das comissões de Finanças e Tributação e de Constituição e Justiça da Câmara. Da Rádio Câmara de Brasília, José Carlos Oliveira.
23: Meio ambiente.
2: Comissão aprova projeto que incentiva a reciclagem e gera desconto nas contas de luz e água. A repórter Júlia Lopes nos conta como vai funcionar.
11: O Brasil produz mais de 77 milhões de toneladas de lixo por ano e cerca de 40% desse total ainda é destinado a lixões em todo o país. Para incentivar a reciclagem e enfrentar esse problema, a Comissão de Desenvolvimento Urbano da Câmara dos Deputados aprovou uma proposta apresentada pela deputada Fernanda Pessoa, do Ceará. O projeto de lei cria o programa Recicla Clash, que prevê a concessão de um tipo de cashback ou crédito financeiro para pessoas que realizarem a reciclagem correta de resíduos sólidos. Esse valor poderá ser convertido em descontos nas contas de energia elétrica e de água. O projeto tem como objetivo reduzir o descarte irregular de materiais recicláveis no meio ambiente, promover a educação ambiental e estimular o consumo consciente. A iniciativa também busca fortalecer a participação de cooperativas e catadores de recicláveis, além de incentivar a economia circular. Segundo dados da Associação Brasileira de Resíduos e Meio Ambiente, do total de lixo produzido no país, cerca de 72 milhões de toneladas são coletadas diretamente nas residências. Para se ter uma dimensão desse volume, ele seria suficiente para cobrir aproximadamente 3.400 campos de futebol. De acordo com o texto do projeto, o funcionamento do programa começa com o cadastro do consumidor em uma plataforma digital vinculada à iniciativa. Nesse momento, a pessoa informa seus dados pessoais e associa as contas de água e de energia elétrica. Em seguida, os resíduos recicláveis devem ser levados aos pontos de coleta credenciados como cooperativas de reciclagem, ecopontos ou estabelecimentos parceiros. Na entrega, o material é pesado e registrado no sistema, gerando uma pontuação proporcional ao volume e ao tipo de resíduo reciclado. Essa pontuação acumulada é então convertida em crédito financeiro, garantindo descontos diretos nas contas de água e de luz. Após a regulamentação pelo governo federal, a gestão do programa ficará sob responsabilidade do Ministério do Meio Ambiente, em parceria com as Agências Nacionais de Energia Elétrica, a ANEEL, e de Águas e Saneamento Básico, a ANA. Para o relator da proposta, deputado Cobalcini, do MDB de Santa Catarina, a medida, que já é adotada em outros países, traz benefícios tanto para a população quanto para o meio ambiente.
13: Será importantíssimo para o Brasil, porque premia, né, quem recicla, vai receber um valor como prêmio, e premia o meio ambiente, porque nós daremos o destino correto para todo o lixo, especialmente o lixo reciclado.
11: O projeto, que busca ampliar a reciclagem correta por meio de descontos nas contas de água e luz, segue agora para análise na Comissão de Minas e Energia. Da Rádio Câmara de Brasília, Júlia Lopes.
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23: Educação.
25: Comissão aprova tratamento diferenciado para estudantes com mandatos em entidades representativas. A repórter Mônica Tati nos conta como serão as regras.
15: Universitário que exerce mandato em entidade estudantil poderá ter tratamento diferenciado na sua instituição de ensino. É o que prevê projeto em análise na Câmara dos Deputados, que estabelece métodos específicos para controle de rendimento e frequência dos estudantes que atuam em entidades representativas como a UNE, as Uniões Estaduais de Estudantes e os DCEs, os Diretórios Centrais dos Estudantes. O relator na Comissão de Educação da Câmara, o deputado Pedro Quizai, do PT de Santa Catarina, destaca a importância de garantir mecanismos que permitam que os estudantes possam conciliar seus estudos com a participação na política. Pedro Quizai explica que o projeto garante que os estudantes que compareçam a eventos oficiais, como assembleias ou congressos, possam recuperar as avaliações e o conteúdo das disciplinas em outro momento.
16: E não seja prejudicado, porque está exercendo o direito à cidadania, à organização estudantil e à defesa dos direitos dos estudantes. Isso é muito importante, porque reconhece, de um lado, a importância da escola, da educação, da sala de aula, da avaliação, mas, ao mesmo tempo, legitima e fomenta e apoia a organização estudantil, porque isso produz liderança e cidadania.
15: A proposta, que prevê tratamento diferenciado para os universitários que possuem mandato em entidade estudantil, ainda vai ser votado pela Comissão de Constituição e Justiça. Se for aprovado sem modificações, pode seguir direto para a sanção do presidente da República. Da Rádio Câmara de Brasília, Mônica Tati.
24: Termina agora o Jornal Câmara dos Deputados, produzido pela Rádio Câmara. O programa teve trabalhos técnicos de Wellington Teles e apresentação de Luciana Vieira e Tércia Guimarães. Boa noite para você.
25: Uma boa noite. Você fica agora com as notícias do Tribunal de Contas da União.
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0: All Things aqui no Baú da Mix. A gente segue matando saudades nessa noite de segunda-feira e já tem presente pra você. 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

0: Mix, agora faltando 20 minutos para as 11, você ouviu The Finals, I Touch Myself, é o baú rolando e a gente matando saudades nessa noite de segunda-feira aqui pela Rede Mix de rádio para todo o país. 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

0: aqui no Baú da Mix. A gente segue por aqui na Mix Matando Saudades. Só lembrando você que já vou liberar o kit Mix com copo e eco bag. Dá tempo de você participar ainda. 11 983 408 mil, esse é o nosso WhatsApp. Manda aí com o seu nome completo usando a hashtag kit Mix, que já vai rolar o resultado, tá bom? O baú continua. Swedish House Mafia agora.
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0: Kate Tunstall, Suddenly I See, fechando aqui o baú de hoje, mas antes a gente vai liberar pra você aquele kit mix com copo e eco bag, e quem tá levando é Cauane Loures, a Cauane Loures, final do fone 1236, parabéns Cauane, aguarde que a equipe da Mix vai entrar em contato contigo, tá? Acabou aqui, ó.
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0: Mix 11.6, excelente fim de noite pra você de segunda-feira. Tamo de volta aqui na Mix e a partir de agora tem o Mix Acústico, aquelas versões desplugadas pra gente dar aquela relaxada e curtir numa boa.
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1: Mix 1124, James Arthur Naked, fechando o Mix Acústico de hoje.
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0: Mix Meia Noite, 5 Oasis, Don't Go Away. Já já vai rolar aqui na Mix o No Break.
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0: Mix meia-noite 10, o No Break já tá no ar. Bruno Mars pra começar.
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20, Push aqui no No Break, 2 horas de música direto, sem nenhum intervalo comercial, pela Rede Mix de Rádio para todo o país. 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
1: Mix, meia-noite 52, aqui na Mix, a música não para, BTS Swim. Você tá ligado, ligado, aqui no Break, continua rolando na sua madrugada já de terça-feira, 2 de junho. A gente continua por aqui tocando sucessos, novidades e flashbacks pra você sem parar.
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0: O Havana aqui no No Break, 2 horas de música sem parar. Tamo na última hora. Se prepara aí pra ouvir ainda Bruno Mars, Blink 182, Jota Quest, Lady Gaga. E agora tá chegando aqui na programação da Mix, The Dolphin's Cry. 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

Mix 1h34, você ouviu aqui Lady Gaga, Alejandro, No Break, 2 horas de música direto. 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

0: Kira Maluma, Chantarre, acabou aqui.
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0: Mix, e se prepara, agora tem Super Mix. A gente vai conferir uma atrás da outra. Só música legal, só música boa. Então aumente o volume nesta madrugada. Tá no ar, mais um.
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1: 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Então continua por aí curtindo. 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

0: dessas, foram três das mais pedidas por você em 2007. A qualquer momento tem mais.
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Mix, seja bem-vindo, seja bem-vindo ao Mix Acústico. E agora, o nosso programa chega para dar aquele toque suave e positivo para sua manhã. São as versões acústicas para você começar o dia com a energia lá em cima. Vamos nessa? 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
1: Pergunta da Letícia de São Paulo. Minha mãe compra título de capitalização há 10 anos porque diz que rende e ainda pode sortear 1 milhão. Eu fui fazer as contas e ela tem menos dinheiro do que colocou. Como explico pra ela que isso não é investimento?
3: Letícia, você tá certa. Título de capitalização não é investimento, tá? É um produto que mistura economia planejada com sorteio. A maioria desses títulos rende menos que a poupança e, em muito caso, pode devolver um valor menor do que o que você colocou se você resgatar antes do final do prazo. Mas não bota a culpa na sua mãe, tá? Principalmente o pessoal mais velho, que não tinha acesso à internet lá atrás, acabava caindo no papo do gerente do banco, que muitas vezes oferece porcaria pra ele ganhar comissão. E no título de capitalização, o banco tenta seduzir a pessoa com um monte de sorteio de TV, geladeira, moto. Mas a verdade é que esses produtos são comprados com o dinheiro da taxa dos próprios participantes. Por isso que é tão ruim, né? Como é um negócio tradicional pros mais antigos, você vai ter que ir com calma e mostrar na ponta do lápis como outros investimentos rendem muito mais que isso. Mostra pra sua mãe que o título de capitalização rende pouco pra caramba e que o banco usa aqueles sorteios pra tentar seduzir as pessoas, né? Hoje, uma caixinha, cofrinha, até a poupança mesmo, tem uma rentabilidade bem melhor e vão enriquecer sua mãe bem mais rápido. Só que o ideal é você sentar com calma e mostrar pra ela os cálculos pra ela entender melhor, tá?
4: Se você tiver alguma dúvida, manda uma mensagem pra gente no WhatsApp da Mix, 11 98 8340 8000, e me segue nas redes sociais Primo Pobre no YouTube e arroba Eduardo Feldberg no Instagram.
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8: E os Estados Unidos serão o coração da Copa do Mundo, com a maioria dos jogos acontecendo no país. Cidades como Nova York, Los Angeles e também Dallas entram forte nesse circuito. Com estrutura de ponta, estádios gigantes e expectativa de

0: lembra? Então esse Mundial o Brasil venceu. Portanto, fica a nossa torcida que em 2026, nossa seleção venha dos Estados Unidos com mais um caneco, nosso Hexa.
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0: Bom dia, tá começando o Jornal da Mix desta terça-feira, dia 2 de junho. Vamos embora, né? Vamos ficar juntos aqui na Mix FM. Que alegria começar mais uma manhã na companhia de vocês. E nesse clima, ó, de energia, um cafezinho na mão, tá aí? E você, tá nos acompanhando do trânsito, de casa? De onde é que você nos acompanha, hein? Pelo YouTube? Pois vamos juntos, a gente só tá começando, vamos até às 8 horas da manhã, sempre aqui com toda a equipe da Rádio Mix, ele na operação de áudio, Kelsan, bom dia!
1: Bom dia!
0: Bom dia, Renatinha Marques aqui na produção de estúdio, produção executiva do Jornal da Mix é de Jonatas Maresia, coordenação é de Jonatas Maresia, produção é de Ana Cláudia Almeida e você na técnica acompanha tudo com o nosso Rafa Ferreira, as imagens que... Hoje é a Vaninha, né? Hoje a Vaninha voltou! Eu pensei que ela só tinha dado as boas novas aqui, né? A Vaninha voltou, tá no comando. Muito bem, Vânia! Vânia Avelino de volta das férias e aqui assumindo a parte técnica, as imagens que você vê, tudo que você vê pelo YouTube. Tá aí as imagens, você confere com ela. E claro, ele do meu lado, limpando os óculos para enxergar melhor. Marcos Rodrigues, bom dia pra você.
2: Muito bom dia pra você, Thaís e Cavalcante. Pra identificar melhor esse azul, né? Desse blazer aí combinando com essa estampa de verão, né? Aí aproveitando também, claro.
0: De verão, Marcos. Todo...
2: Pois é, mas é a sua estampa, né? De verão aqui também pra essa terça-feira, né? Pois é, do brechó. Pois é, você que tá
0: sempre,
2: ligado aí,
0: sempre.
2: O brechó online, tá certo? Um sucesso da Thaís e Cavalcante. Então, tô botando limpando pra ver melhor, pra dizer, é azul marinho? Não, é azul escuro mesmo, né? Que fala, né? Blue, né? Sky blue. Então, pois é, tá? Então, azul céu. A Thaís e Cavalcante. Bom dia pra você, bom dia pra todos e todas que nos acompanham. A partir de agora, a boa notícia desta terça-feira é que o Jornal da Mix está no ar.
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0: Entre os destaques de hoje, apesar do tempo aparentemente bom e com tendência a ficar firme em mais um dia de junho iniciando, a SEMAR alertou para a possibilidade de chuvas mais intensas em várias regiões do estado a partir de quarta-feira.
2: Paulo Dantas destaca a operação que neutralizou o maior assaltante de bancos do país.
0: A Defensoria Pública convoca uma reunião para discutir problemas na coleta de lixo e a responsabilidade da agência reguladora.
2: Renan Santos lidera como principal nome da terceira via, diz Real Time Big Data.
0: O governo brasileiro avalia impactos da medida de Donald Trump, que conclui investigação e propõe 25% de tarifas sobre importações brasileiras.
2: PGR tem até hoje para dar parecer sobre incluir Flávio e Bolsonaro em inquérito.
0: Pois é, e tem mais uma da ANAC, que reduziu em pelo menos 40% as atividades de fiscalização na malha aérea brasileira.
2: Acordo assinado pelo Itaú para ressarcir cobranças indevidas limita direitos garantidos aos consumidores.
0: Com essas e outras notícias, o Jornal da Mix está começando agora.
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0: E essa terça-feira, dia 2 de junho, já começa com sol entre nuvens em boa parte do litoral alagoano. O sol até aparece. Em alguns momentos o tempo amanheceu muito bonito, o dia amanheceu muito bonito, mas o céu pode ficar carregado em alguns momentos dessa terça-feira. Não está descartada a possibilidade de chuva rápida ao longo do dia. A temperatura na capital deve ficar entre 23 e 29 graus, com sensação de abafamento, principalmente durante a tarde. No Agreste, o tempo fica parcialmente nublado, com períodos de sol. Já no sertão, aquele calorão, meu amigo, calorão que predomina e a chance de chover é muito, mas muito menor. Agora, a atenção maior é para amanhã. A SEMAR alerta que as condições atmosféricas favorecem a formação de nuvens de tempestade a partir de amanhã. A previsão indica aumento das chuvas, principalmente em Maceió, Litoral, Zona da Mata e Baixo São Francisco. Então, gente, é se proteger, se vai sair de casa, principalmente se vai usar o transporte coletivo, coloca o guarda-chuva, já sai preparado. A tendência é de que esse meio de semana inicie com mais tendência de chuva, uma tendência de uma semana mais chuvosa aqui em Alagoas. Esperar que o fim de semana seja como esse que passou, né? Pode chover, mas que o fim de semana, pelo menos o céu, fique azulado e melhore aí as condições do tempo. E assim a gente começa o Jornal da Mix desta terça-feira.
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2: 6:11, trânsito bom na capital alagoana, trânsito para você chegar na hora certa, no trabalho, na escola, na faculdade, na consulta, né? Aquele exame que você esperou um mês, 2 meses para fazer, 6 meses em alguns casos, né? Pois é, vai sair cedo de casa, né? O trânsito agora tá muito bom aí, a trafegabilidade, boa fluidez aqui na Avenida do Val de Góes Monteiro, também na Avenida Fernandes Lima, tá? Trânsito moderado levinho, né? Por conta dos semáforos da região. O mesmo acontece na Via Expressa, Avenida Menino Marcelo. O recorte que a gente faz é a saída ali do Complexo Habitacional Benedito Bentes em direção à área da Serraria, né? A L101 Sul e a L101 Norte, ambas também apresentam boas condições com faixa verde para quem se desloca aí tanto do litoral norte, litoral sul, em direção à capital alagoana. Aproveita que tá bom o trânsito para você não se atrasar. 6:12.
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0: E a gente já inicia falando de uma reunião que vai discutir os problemas da coleta de lixo aqui em Maceió. A Defensoria Pública de Alagoas agendou uma reunião para amanhã com o objetivo de discutir os problemas da coleta de lixo, também as responsabilidades da agência reguladora na fiscalização e o acompanhamento do serviço prestado à população. O encontro ele acontece em meio a inúmeras reclamações de moradores. A gente mostrou aqui, né, os lixões que se formaram aqui em vários bairros, situação que tem provocado preocupação, não apenas pela questão estética, né, é problema de saúde pública e se agravou em alguns bairros, foi muito pior. Esse é um daqueles problemas que afetam diretamente a vida das pessoas, né? Quando a coleta de lixo falha, aí a gente sabe, os impactos aparecem imediatamente. Você não dá tempo nem de piscar. É aumento de inseto, é proliferação de rato, é mau cheiro, risco de doença, sem falar na degradação dos espaços urbanos. Então, essa iniciativa da Defensoria é importantíssima. Escreve ali, ó, na tarefinha do dia, o dever de casa da Defensoria. Muito bom. Tem que chamar a responsabilidade mesmo. Porque tem que colocar na mesma mesa todos os órgãos responsáveis, cobrar explicação sobre um serviço que é essencial. Um serviço que não pode falhar. A população paga taxa, imposto, espera realmente que a coleta funcione, não só a coleta, mas todos os outros serviços que são advindos do poder público, funcionem de forma regular e eficiente. Então, aqui ninguém está em busca de culpado. O que se quer, o que se está exigindo é que o serviço funcione, a solução concreta. Porque o que a gente viu, Marcos, foi um empurra e traz. E passa a mão nas respostas, dão respostas superficiais. As empresas que fazem a coleta, as duas dizem que não tiveram problemas, que só foram uns ajustes, mas que a coleta está normal. Gente, se tivesse normal, a coisa deve realmente, precisa ser regularizada. Então, não estava normal, alguma coisa estava de errado. Então, a iniciativa da Defensoria é, sem dúvida, para tentar garantir que os serviços públicos ou concedidos à iniciativa privada sejam prestados com qualidade. Então, a expectativa agora é de que essa reunião produza os encaminhamentos práticos, que é isso que se espera mesmo, traga respostas, soluções eficientes para uma situação que já ultrapassou, de fato, o limite da paciência de muitos moradores. Coleta de lixo não é favor. Então, vamos acompanhar e trazer os detalhes dessa reunião a partir de amanhã.
2: É isso, com certeza, Thaís. E além, tem a questão da saúde pública, né? Então, tudo isso tem que entrar nessa pauta. Acho até que a defensoria demorou, mas o fato é que o tema vai virar pauta de fato, né? Olha, o governo de Alagoas, o governador de Alagoas, Paulo Dantas, afirmou ontem que criminosos não encontram espaço para atuar no estado. A declaração foi feita ao comentar a operação que resultou aí na morte de Paulo Donizete, apontado pelas forças de segurança como um dos principais assaltantes de bancos do país. E o cara estava em Alagoas, viu? Foi descoberto aí, a investigação chegou até ele, reagiu à ação policial e acabou se dando muito mal. Durante a fala, o governador destacou aí o trabalho integrado das polícias militar, civil e federal e atribuiu também os investimentos em segurança pública como, obviamente, parte dos resultados no combate à violência também aqui no estado de Alagoas. Agora, 6h16.
0: 6h16, hora de ficarmos por dentro da política.
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0: Com ele, Arnaldo Ferreira. Bom dia, Arnaldo.
2: Bom dia, Arnaldo.
3: Bom dia, gente. Bom dia a todos. Olha, o Tribunal Regional Eleitoral reforçou o combate à desinformação, à utilização indevida da inteligência artificial para agredir candidatos, adversários, campanhas irregulares pelas redes sociais. Aqui uma equipe técnica da Corte Eleitoral, da Suprema Corte Eleitoral do Estado, está acompanhando toda a movimentação de candidatos majoritários, candidatos a governador, candidato às duas vagas de senador e também os candidatos proporcionais, candidatos a deputados federais, candidatos a deputados estaduais. Entre eles, há uma campanha desenfreada de propaganda irregular e de ataques, alguns agressivos, pelas redes sociais. Esses candidatos correm o risco de não chegarem, inclusive, às convenções eleitorais. A Corte Eleitoral, ela está monitorando, mobilizou a sua equipe técnica e vai chamar partidos e candidatos para as conversas. Todos os embargadores eleitorais defendem a liberdade de expressão, mas com responsabilidade e com veracidade da informação. Por hoje é só, gente.
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2: Valeu, Arnaldo. O problema é saber se tem equipe, né, para monitorar tudo isso, porque a demanda é muito grande, né? Tá aí vários Instagrams, várias páginas usando imagens com inteligência artificial, criticando, debochando, às vezes fatos verdadeiros, mas criam, entram na descredibilidade, né, sem crédito, por conta do uso exacerbado da inteligência artificial. Tem gente com grana bancando isso, né? Usar a inteligência artificial não é simples, não é barato, né? Tem gente bancando aqueles textos ali que acabam sendo divulgados também, recuperando, né, denúncias do passado, processos, ou que andaram, que não andaram. Quer dizer, eu quero ver como é que vai conseguir fazer isso tudo, não é? Monitorar tudo isso, tentar regulamentar o que parece irregulamentável, porque a lei é a mesma, ela só é aperfeiçoada de um ano para o outro. E, consequentemente, eles usam as mesmas estratégias. O resultado são mais de 200 mil pessoas que sequer foram pegar o seu título, regularizar o seu título eleitoral. Ou seja, elas não estão nem aí. Esse discurso político, ele está se esvaziando, né? Ele está, obviamente, perdendo a conectividade com as pessoas. Os grupos agora estão ficando aliados apenas de quem votam neles, né? Ele não consegue transpor a barreira do voto para chegar, por exemplo, no eleitorado que queira, de fato, mudar alguma coisa. Então, é lamentável, mas vamos torcer para que, obviamente, o TRE consiga, né, dar conta de tanta demanda. E o sonho seria realmente tirar um candidato antes da eleição. Aí seria, olha, um sonho, entendeu? Mereceria o aplauso aí da população, porque seria inédito um candidato de tanto usar artifícios contra os inimigos, sem falar de si próprio, não ser registrado. Isso seria um sonho. Será, como diz aquela trend da internet, né? Vamos para o nosso primeiro intervalo comercial. Eu lembro a você, olha, fica bem do coração, hein? Que essa eleição guarda muitas emoções, né? Tanto em nível local como nacional. 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
4: Diego Baroni por aqui, falando do novo filme da saga Star Wars, que já estreou nos cinemas, O Mandaloriano e Grogu, continuação da série The Mandalorian, sucesso no streaming. Nessa nova história, o Mando, um caçador de recompensas, junto com seu inseparável companheiro Grogu, o queridíssimo Baby Yoda, precisa resgatar uma criatura que faz parte de uma raça perigosa de gangsters espaciais, para conseguir informações para a Nova República, que ainda está derrotando os últimos resquícios do Império. Então, eu gostei do filme, apesar do roteiro não ser lá muito criativo. A ação é incrível, principalmente as cenas com naves. Agora, o filme empolga até a metade. Aí chega num ponto que parece que tá no fim já, dando a impressão que acabou um episódio da série e vai começar o outro. Mas após uma sequência emocionante, o longa ganha fôlego e entrega um final bom, digno de Star Wars, mas sem muito lugar pra ir, sabe? Poucas referências e sem pontas soltas. Assim, eu acredito que você só vai curtir mesmo se tiver familiaridade com esse universo. Mas se você tá com vontade de assistir só por causa do Baby Yoda, vai com tudo, porque ele não vai te decepcionar. O filme O Mandaloriano e Grogu está nos cinemas. Me segue no Instagram para mais, @DiegoBaroniNoAr. Lá tem o link do canal Kryptonita no YouTube, onde eu apresento vários conteúdos da cultura pop.
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2: Venha na calma, venha com tranquilidade. Você que está vindo para a região central da capital lagoana, aproveite o trânsito, né? Respeite as regras, tá? Fundamental isso. Avenida Fernandes Lima aumentou um pouco o fluxo, mas só por conta aqui da retenção dos semáforos. Está muito bom ainda de transitar na Fernandes Lima. Aproveita, hein? 6h24.
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0: Vamos agora com a participação de Mozart Luna e o Boletim Integração.
10: Olá, tudo bem?
0: Acompanhamos aí Edivaldo Júnior, Boletim Integração. Então, daqui a pouquinho, vamos seguindo aqui.

0: da Academia Lagoana de Letras, professor Rostan Lamberli, obrigada pela presença. Fala com a gente, então, sobre esse concurso, explica para os nossos teleouvintes o que é esse concurso, qual a importância dele para a literatura lagoana.
1: Veja bem, bom dia a todos, bom dia a vocês, bom dia aos alagoanos. É sempre uma alegria estar aqui trazendo as notícias da Academia Lagoana de Letras. A Academia Lagoana de Letras, a cada dia, vamos dizer assim, ela se renova. Ela não é nem se renova, ela chega ao público através de seus projetos interessantíssimos, né? É, temos agora esse projeto, que é o projeto Semeando Letras, Colhendo Autores. São duas frentes de trabalho, né? São dois, o projeto literário, o concurso literário é Leônia Séries, uma grande escritora alagoana, uma mulher membro da Academia Alagoana de Letras, é, professora da Universidade Federal de Alagoas, dos quais os livros dela por muito tempo foram adotados como livros para serem analisados e estudados para o vestibular na UFAL. E o outro concurso é o concurso de poesias Gustavo Paiva. Esses dois concursos, esses dois eventos estão abertos ao público e oferecidos todas as suas regras, estatutos, regimento e tal, no Instagram da Academia Lagoana de Letras. É muito fácil simplesmente colocar lá no Instagram, digitar Academia Lagoana de Letras ou digitar academia@alagoanadeletras. E lá está toda a nossa, as nossas regras, né? As regras dos dois concursos, que eles se estendem, já estão abertos há mais de 20 dias, a afluência está boa, a busca está boa, então as informações solicitadas e os acessos ao próprio o Instagram da academia, eles estão interessantes, mostrando que a comunidade alagoana se interessa pelos eventos. Temos o apoio do Sicredi, do Sebrae nesses dois momentos, e esses documentos poderão ser entregues, envelopados, conforme está lá no nosso estatuto, até o dia 8 de julho.
2: Muito bom. Um detalhe importante é o seguinte: a função principal da academia, que é esse incentivo permanente à leitura e à produção literária, bate com essa necessidade de renovação, que também é fundamental para incentivar a escrita em tempos e era digital, né? Aí, obviamente, tomando conta, mas ao mesmo tempo servindo para criar e manter essa comunicação viva. Quando abre-se uma proposta como essa, ô Rostan, vocês vão ter trabalho para fazer esse levantamento aí de correção, de fazer leitura, o que é um mergulho ainda maior. Então, vocês estão puxando trabalho também para vocês,
1: também,
2: né?
1: Exatamente. E serão os membros da Academia Lagoana de Letras, as comissões formadas, seja na área de poesia, seja na área de contos, né? Então, a depender do número de interessados, nós teremos grupos que trabalharão nessa...
2: É uma demanda, até porque, vai gerar uma demanda aí.
1: Até porque um dos prêmios, tem um prêmio em dinheiro, né? E temos também o livro da academia, que é publicado anualmente, e os vencedores estarão no nosso livro.
2: Já tem presença garantida.
1: Já tem presença garantida. Esse é o segundo concurso literário nessa área, né, no qual eles participam também do livro dos acadêmicos.
2: Qual é o perfil de quem participa, pelo perfil que você tem do primeiro? Eram pessoas que tinham suas produções, estavam engavetadas, ou pessoas que se mobilizam a partir da provocação? Né?
1: Inicialmente, é bom esclarecer que nenhum membro da Academia Lagoana de Letras e seus descendentes diretos, eles podem participar do evento, né? Uhum. E aí, hoje, nós temos tido busca da universidade, das universidades, da Escola Técnica Federal, que também é uma universidade, né, e do público em geral, né, os apaixonados pela literatura.
0: Rostão, o que a gente percebe, e isso fica muito mais latente quando estamos no período de Bienal Internacional do Livro, aqui em Maceió, é o volume, a quantidade de escritores anônimos que durante muito tempo deixaram ali os seus textos guardados na gaveta. Então, esse concurso, essa promoção agora da Academia Lagoana de Letras, também é considerada uma, pode ser considerada uma vitrine para revelar

0: esses talentos que muitas vezes só conseguem aparecer ali na Bienal Internacional do Livro?
1: Não tenha dúvida. Inclusive, a Academia Lagoana de Letras está lançando agora, vai ser iniciado. O primeiro pontapé foi dado aqui. Inclusive, o nosso querido Marcos, ele deu uma dica muito boa. Nosso Pó de Letras finalmente vai sair da gaveta.
0: Olha,
1: e agora em junho, né? Hoje à tarde nós estaremos, inclusive, gravando a vinheta do Pó de Letras. E nesse Pó de Letras nós temos também uma etapa que será só de jovens escritores alagoanos. Escritores premiados, seja no nosso concurso anterior, seja nos concursos do Estado, né, da Secretaria de Cultura e da editora gráfica Graciliano Ramos. Então, eles também já gravaram os seus vídeos e estarão no Pod Letra, né, o podcast da cultura.
2: Da cultura e dos escritores, e para falar da nossa literatura. Porque, a gente está falando da Academia Alagoana de Letras, né? E tem as cidades que têm as suas academias, sim, incentivando as cidades. Exato. E, consequentemente, é um movimento que vai se espalhando, né, de um modo geral. E foram, em todos os casos, eles foram fundados por pessoas inquietas, que ao longo dos anos, né, de tanto consumirem grandes leitores, se tornaram também grandes escritores e se sentiram provocados a escrever sobre a sua realidade, sobre a sua cidade, sobre as suas necessidades, e isso acabou moldando um pouco a própria literatura alagoana. E o Rostam está com essa missão, justamente de reencaixar,
1: a fazer brotar inspiração nas pessoas.
2: Nas pessoas. Né? Na nova fase, usando as ferramentas digitais, eles estão no TikTok, tá certo? Vocês podem achar a própria academia em tudo que há de moderno, de forma de comunicação.
1: Os trabalhos estão no TikTok.
2: Olha aí.
1: Né? Nós gravamos e colocamos no TikTok também. O TikTok hoje é uma coisa que extrapolou, eu estava lhe falando há pouco tempo, a mim foi ensinado, eu fui levado ao TikTok por meu neto.
2: Uhum.
1: Hoje você tem, por
0: fantástico,
1: exemplo...
0: Fantástico, Rostam, eu estou abismada.
1: Você tem, por exemplo, no TikTok, você vê o Rio de Janeiro no século XIX, né? O que era o Leblon, o que era a Lagoa Rodrigues. Então, eles fazem, com o uso da inteligência artificial, baseado em fotografias, toda aquela... Você resgata a história do Rio de Janeiro, a história de Salvador, a história de Recife, né, do tempo do próprio Maurício Nassau. Então, são, sem fazer propaganda, mas hoje as ferramentas da informática, elas são muito interessantes, inclusive para levar a comunidade. Você tem uma página de Maquiavel, Nicolau Maquiavel. Você coloca Nicolau Maquiavel e vê ele falando com você, lhe passando os grandes pensamentos de Arte na Guerra, esses livros interessantes, O Pequeno Príncipe, quer dizer, não é somente jogo de futebol ou piada, ou isso também tem, você busca o que você quer, você frequenta o restaurante, ou estuda, ou conversa com quem você quer, mas você, ali, você também tem condições de ver a literatura.
2: O Rostam falava do Rio, viu, Thaís, agora, e quando eu estive lá, aí o guia, né, achando que quem vai visitar o Rio não sabe de nada, né, e aí eu disse, vou fazer uma pegadinha com esse cara. E ele não sabia quem tinha registrado a reforma urbana do Rio. Ele falava, aqui existia um morro, esse morro foi destruído e tal. Mas ele não sabia, sim, mas quem foi que registrou isso? Ele não sabia. É um fotógrafo nascido em Mata Grande e que migrou para o Rio de Janeiro ainda jovem para tentar a vida. O fotógrafo Augusto Malta, ele é alagoano e foi o maior registrador da transformação urbana do Rio de Janeiro. Entendeu? Década do final de 40 e 50 inteiro, quando o Rio estava bem das pernas financeiramente. E aí o Augusto tem uma exposição permanente no Rio de Janeiro, que é a memória do Rio, como era o Rio antes de tudo isso. Ele foi contratado para trabalhar na prefeitura do Rio. E aí ele tinha como função registrar tudo que era o antes e o depois das ações. E aí o Rostam falando do quanto o TikTok resgata as memórias, quem sabe não tem lá o Augusto Malta também aparecendo no TikTok com todas essas informações. Gente, reunir a intelectualidade e quem pensa na nossa história é preservar o que foi feito até aqui, mas acima de tudo traçar a caminhada do que virá daqui para frente. Até quando vai a inscrição? Quem pode participar, se são pessoas que já têm livros publicados, qual o perfil de quem pode fazer parte?
1: A inscrição é aberta.
0: Até gênero só dias. Contos.
1: Contos e poemas. Né? Gustavo Paiva e Eliônia Seres. E aberta ao público. A única restrição é essa. Eu não posso me inscrever.
2: É, pronto. Pois é. A linhagem. Não pode ser da linhagem de quem já está na academia.
1: Agora, eu queria só lhe dizer, em termos de divulgar o serviço prestado pela academia, amanhã nós teremos uma palestra muito interessante. Hoje está em debate em Maceió, em Alagoas, a possível mudança da Avenida Fernandes Lima.
2: Ah, sim, sim.
1: Não é? Então, amanhã o tema é esse. Fernandes Lima. Quem foi Fernandes Lima? Fernandes Lima foi um governador do estado, um homem, um mameluco do litoral norte, mas um acadêmico.
2: Uhum.
1: Então, para que nós venhamos retirar o nome de uma criatura, um nome secular, que não é o nome de rua, é o nome de um ser humano que durante décadas foi grande político alagoano, evidentemente a época do Euclides Malta, Costa Rego, teve seus problemas, porque ninguém é santo, não é? Como nós temos também, mas amanhã será discutido pelo Fernando Gomes.
2: Ah,
1: o
2: legal.
1: Nosso acadêmico Fernando Gomes é talvez o maior estudioso daquele episódio da quebra do Xangô, aqui em Maceió.
2: E né? O que mais ajudou a preservar as relíquias do período.
1: Então, aí no Instituto Histórico Geográfico, a coleção Perseverança.
2: Eu não sei como é que ele encontra tempo na vida dele.
1: Inclusive,
2: né? Médico cirurgião plástico, de mão cheia. E
1: inclusive,
2: tem tempo ainda.
1: A diretoria da OAB vai estar presente amanhã.
2: Né? Olha aí.
1: Inclusive, não sei nem se...
2: Fique à vontade, convoque o horário, vai ser que horas?
1: Às 9 horas da manhã, como sempre, quarta-feira, na Praça Sinibu, aberta o debate. Não é debate de confrontamento. O Fernando Gomes vai dar uma aula...
2: Pesquisa.
1: Sobre Fernando, como inclusive com certidão de nascimento, certidão de óbito. Existe uma divergência muito grande. À época, quer dizer, quando houve a tentativa de assassinato do governador Costa Rego, que também era membro da Academia Alagoana de Letras, atribuíram ao Fernandes Lima. Não ao Fernandes Lima, mas ao filho do Fernandes Lima. Fernandes Lima, que à época era o vice-prefeito.
2: Certo.
1: Só que existia também um outro Fernandes Lima.
2: Opa!
1: Um outro Fernandes Lima. Isso tudo será apresentado como Dona Lisete Lira, nossa figura querida que faleceu há 3 anos atrás, existiu outra Lisete Lira, que muitas vezes era confundida, não é? Uma poetisa, uma literata, ou outra uma dama exuberante, inclusive morava aqui na rua do Colégio Marista, uma dona de casa, uma mulher muito, muito respeitada e conhecida, mas que o Fernando Gomes amanhã vai tirar essas dúvidas, para que, se houver realmente uma votação, saiba-se o que está fazendo, e não por ouvir dizer.
0: A gente bateu esse papo aqui com o Rostam Laverly, presidente da Academia Alagoana de Letras. Obrigada, Rostam, por mais uma presença aqui no Jornal da Mix. As portas estão sempre abertas. Que bom saber desse tipo de iniciativa que estimula a produção literária, que estimula a escrita por tantos talentos que estão aí, né? Precisando desse reconhecimento,
1: dúvida,
0: de um estímulo.
1: Esse é o papel da Academia Alagoana de Letras, não é? É levar a cultura, incentivar a cultura.
0: Então é isso, participem. Vocês, escritores de contos, de poemas, tem aí, ó, muitos poemas guardados na gaveta, tá aberta, só ter mais de 18 anos, tá? Não tem essa obrigação.
1: E contos.
0: Então não tem a obrigação de ser escritor profissional, ter livro lançado, nada
1: não,
0: disso,
1: e,
0: né,
1: Rosa? Não precisa ser inédito, né? Lógico, você não pode ser uma coisa que você... E tem muita cautela que hoje a tecnologia está avançada, né? Quer dizer,
0: pois
1: quando
0: é,
1: o IA, o Papa defendeu o IA...
0: Né?
1: Não, mas é muito fácil. Você coloca e você já vê, o IA está dentro.
2: É.
1: Então o IA tem que... O chat GPT, ele tem que ser usado, mas com o DNA... De quem está usando.
2: Claro, né? Com certeza.
1: O DNA, característico de quem está usando.
2: 6:40. Sucesso, parabéns pela iniciativa do podcast e tomara que avance ainda mais para dar mais divulgação. Vamos pro intervalo, é isso? Fique, fale. Você ia falar, eu interrompi. Pode falar.
1: Vai sim.
2: Ah, sim. Muito vai, obrigado. Vai ser, então já estamos aqui para divulgar também. A gente vai para um rápido intervalo, 6:40. Daqui a pouco, mais informações no Jornal da Mix. Até já.
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4: Finalista da última edição, a França continua sendo uma fábrica de talentos e chega para 2026 como uma das seleções mais completas do mundo. Rápida, forte e muito técnica. O elenco é recheado de opções e o estilo de jogo é moderno e eficiente. Em Copa, eles costumam crescer ainda mais. Pode colocar na lista de favoritos sem medo.
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5: Informação sobre o trânsito na capital lagoana na manhã desta terça-feira, 2 de junho, né? Você que está acompanhando o nosso programa, o mês de junho começando, o melhor mês, né? Para nós nordestinos é junho, né? Milho, comidas típicas de milho, muito forró, arrasta-pé e claro, e conversa à beira da fogueira. Olha aí que coisa legal, né? Olha aí, para você que está vindo agora pela Via Expressa, há um registro de acidente ou carro quebrado aí na Via Expressa no percurso da região do Antares, tá? Para quem está seguindo aí sentido justamente serraria. Então presta atenção a se você está passando por aí, tá? Acidente ou carro quebrado. Se quiser contribuir conosco para esclarecer o que é que está havendo, é só você interagir aqui pelo 98170-9808. 98170-9808 para você interagir também aqui dentro da nossa programação. De acordo com o que indica aqui o Google Maps, é próximo ali a Adebras, não é? Onde tem a igreja. A Assembleia de Deus do Brás, a sede dela, para quem está se deslocando nesse momento, sentido, tá certo? Aqui o bairro da Serraria. Então, para você que está acompanhando aí, tem uns galpões ali e tal, pé da Adebras, você que está nos ouvindo, tá certo? Fica atento, tem essa indicação de acidente ou carro quebrado. Agora, 6h44.
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6: Bom dia, estamos de volta aqui com o Boletim Integração de hoje, nessa terça-feira, com muitas informações dos municípios alagoanos, do turismo e também do meio ambiente. E hoje a gente vai continuar comentando a falta de água em praticamente todos os municípios de Alagoas. Ontem a gente comentou o Litoral Norte, que vive uma crise sem precedente. Além disso, hoje vamos comentar os danos que essas empresas têm causado ao urbanismo dessas cidades, certo? E tem Piranhas, tem Maragogi, tem Arapiraca novamente, que sofre com a falta de água. 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E ontem comentamos a situação da falta de água e a deficiência das concessionárias que prestam um mau serviço a todos os municípios alagoanos, tá certo? Ontem a gente comentou a situação lá de Maragogi, Japaratinga, Matrilho Camaragibe, faltando água, e o banco que financiou as obras está cobrando retorno, e as obras estão atrasadas, tá certo? E o prefeito de Piranhas, Tiago Freitas, denunciou a concessionária que ela está obstruindo um acesso a vários bairros de Piranhas. Isso mesmo. A Piranha sofreu com aquela enchente e o governo do estado de Alagoas, junto com a prefeitura, está realizando a recuperação da pavimentação. E um trecho está obstruído, que é, inclusive, também a população de Almiro Gouveia vem reclamando bastante com a falta de água. Semana retrasada, no mês passado, ficou uma semana sem água vários bairros lá de Delmiro Gouveia. Então, a situação complicada das concessionárias. É, venceram aí o leilão, pegaram aí o serviço de abastecimento de água, não estão dando conta, pegaram milhões emprestados no banco, né, no Banco de Desenvolvimento, e aí agora não estão dando conta do recado. Tá? Existem vários processos contra essas concessionárias na justiça já de reclamação. E Arapiraca, gente, a situação é terrível. É terrível. É carro-pipa, é os carros, carrocinhas de burro levando água, porque a conta chega, mas a água não. Casal e Conasa. Né? Então, o serviço de abastecimento de água em Alagoas é terrível. É terrível. Precisa de uma solução, precisa que alguém se debruce sobre o problema. E a população pagando uma conta por um serviço que não existe. O que é revoltante, né? E aí eles pegaram milhões aí nos bancos. As obras estão atrasadíssimas. Algumas nem funcionam, como um Japaratinga, estão prontas, e aí eles culpam a Equatorial, que é outra concessionária aqui, campeã em reclamação no PROCON, e o povo sofrendo. Eu espero que nesse ano eleitoral esse tema seja pauta entre os candidatos, de governo do Estado, para Senado, para deputado, né? Inclusive os deputados da Assembleia, muito parado, né? Os representantes de Arapiraca, que dizem representantes de Arapiraca, abandonaram o Arapiraca, tá? Bom, vamos falar de coisa boa, né? Forrogaço em Piranhas começa aí no dia 6 e 7, com uma grande programação. A programação aí começa no dia 6 com Michel Teló, isso aí, Iguinho e Lulinha e Toque 10. No domingo, aí a vez de Seu Desejo, Yasmin, Sensação e Raí sai a rodada. Começa no sábado, tá bom? Bom, para concluir aqui, nós temos aqui a Prefeitura de Delmiro investindo no plantio de bananeiras no sertão de Alagoas, isso mesmo. Então, muito interessante, a Embrapa investindo no plantio de bananeiras, isso mesmo. Bom, a gente vai ficando por aqui e volta amanhã. E o tema continua sendo a falta de água nos municípios alagoanos.
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4: Agora, 6:50. Gente, eu acho engraçado, né? A gente estava aqui nos bastidores e o Marcos Rodrigues destacando esse meu momento... É minha casa, minha vida, né? O momento reforme, faça você mesmo. Mas é tão legal, né? Quando você se propõe a fazer uma mudança no seu ambiente, onde você mora, no seu ambiente de trabalho. Eu tô falando de mudança mesmo, de você pegar o pincel, colocar a mão na massa. Pois é, aí ele tá achando um absurdo. Eu disse a ele que tô fazendo a transformação de um dos banheiros da minha casa.
5: Agora a gente tem que dizer aqui que a gente não vê uma imagem sua, a gente vê só o local transformado.
4: Eu vou
5: então, tirar... Então, né, pode ser tudo IA.
4: Eu tô sem credibilidade ou o que é isso aqui?
5: Não, é porque... Né, nunca vi uma pessoa tão versátil.
4: Porque assim, eu acho que eu trabalhei a minha vida inteira pra minha reputação não ser destruída aqui em uma fala, né?
5: Não, é porque é terrível, o seu Robério podia ser o auditor dessa história.
4: Mais de
5: 20
4: anos de comunicação.
5: Seu Robério, o senhor podia ser o auditor dessa história. Confirmar se é verdade mesmo, se está tendo isso mesmo. Ou então, e o Helder? Helder, você que é de Pirapora... Pirapora não, como é?
4: Me apoiem, gente. Quem é não, que também
5: eu sou a favor,
4: faz a
5: eu só
4: sua
5: queria
4: reforma?
5: Ver você suja de pedreiro.
4: Mas não tem
5: com
4: isso.
5: Com aquelas camisas de candidato
4: rasgadas. Mas ninguém
5: rasgada,
4: se suja
5: pintando.
4: Aplicando uma textura.
5: Isso.
4: Eu aplico.
5: Queria ver isso.
4: Eu não
5: queria,
4: saio...
5: Aquele chapéuzinho de pedreiro dobrado assim. Queria ver. Aí não, não...
4: Eu não saio quebrando parede, gente. O que eu faço...
5: Um saco de cimento.
4: É a transformação simples. É usando vinílico. É usando materiais ecológicos. Texturas, algodões. Então é isso, Marcos.
5: E as pessoas passam tão pouco tempo no banheiro, nem vai notar o que tu tá
4: pois
5: fazendo.
4: Pois é, eu acho que você não faça não, viu?
5: É, tenta no banheiro com celular. Ô, meu irmão, vamos direto pra Brasília aí, que essa conversa tá meio mole aqui, vamos lá.
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5: Termina nesta terça-feira o prazo para a Procuradoria-Geral da República, PGR, se manifestar sobre o ex-presidente Jair Bolsonaro e o senador Flávio Bolsonaro, se eles devem ser investigados no mesmo inquérito que apura a atuação do ex-deputado Eduardo Bolsonaro junto a autoridades nos Estados Unidos. No último dia 25 de maio, o ministro Alexandre de Moraes, do Supremo Tribunal Federal, determinou que o Procurador-Geral da República, Paulo Gonet, ele se manifestasse sobre a questão em até 5 dias úteis. O Ministério Público foi intimado sobre a decisão de Moraes na terça-feira passada, portanto, acabando agora o prazo para dar essa posição. A manifestação atende a pedido para ampliar os alvos da investigação feita pelo deputado federal Lindenberg Farias, do PT do Rio, no dia 18/5, para que Flávio e Bolsonaro sejam incluídos no inquérito que investiga Eduardo Bolsonaro por coação e tentativa de obstrução à justiça. Você não deve estar lembrado que a sua memória hoje corresponde ao tempo de uma mensagem de WhatsApp, né? E se for daquelas que apaga em 24 horas, a sua memória nem fica registrada, né? Mas o que é que
4: você
5: aconteceu?
4: Tá assim.
5: Eu
4: tá
5: não,
4: assim,
5: não
4: né?
5: uso não. No lá quando estava na época do julgamento do ex-presidente Bolsonaro, o filho Eduardo já estava nos Estados Unidos. E foi quando veio aquela taxação do tarifaço de 50%, né? E daqui a pouco a Thaís traz mais detalhes aí sobre essa mudança que aconteceu agora. Mas naquela época teve o tarifaço e posteriormente veio a lei Magnitsky, né? Que atingia justamente o ministro Alexandre de Moraes. Então foi aberto esse processo lá atrás. Posteriormente, o senador Flávio passou a ter idas também aos Estados Unidos e a mais recente delas, essa que resultou agora na questão que envolve a tipificação das organizações criminosas no Rio como organizações terroristas. Então, eles querem esse caso que está em voga. Só não entendemos como é que ele vai incluir o Bolsonaro, porque o Bolsonaro, nessa história toda, estava recolhido, chegou a ficar preso num presídio, primeiro na Polícia Federal, depois num presídio, a não ser que na tese do Alexandre de Moraes o ex-presidente seja o autor intelectual. Então vai entrar em contradição até com algumas coisas, né, em relação ao que ele diz do próprio ex-presidente, né, que não achava que ele era, de certa maneira, o mais capaz para articular nada. Então, não sei como é que vai ser esse julgamento. O Paulo Gonet está com essa bomba na mão. Até o final da noite a gente vai ter essa definição, Thaís.
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4: E os Estados Unidos concluíram uma investigação comercial e propuseram aplicar uma tarifa de 25% sobre determinados produtos brasileiros. Essa medida ainda repercute no governo e no setor produtivo, porque pode afetar exportações e abrir uma nova frente de tensão em relação a, na relação, melhor dizendo, comercial entre os dois países. Agora, é importante que se diga que essa notícia ela tem várias camadas. Na superfície, a gente só traduz aqui a manchete, parece apenas uma disputa comercial. Não sei se você tem essa impressão. Um país entende que há práticas injustas e propõe uma tarifa. Mas quando olhamos melhor, ela revela um momento atual da economia no mundo inteiro. O mundo está cada vez menos romântico, né, com a ideia de livre comércio. É o que eu tenho observado. Durante muito tempo, o discurso era de integração, de globalização. Hoje em dia, cada país tenta ali proteger os seus próprios interesses, seus próprios setores estratégicos. E os Estados Unidos, nessa era Donald Trump, principalmente, têm feito isso com muita frequência. Usam tarifas, investigações comerciais, medida regulatória para pressionar parceiros, países em vários continentes, mas isso não é novidade, né? Eu tô falando aqui, isso não é novidade, mas causa um impacto quando envolve um país como o Brasil. O problema aqui é direto. Se o produto brasileiro fica 25% mais caro, então, ao entrar no mercado americano, ele perde a competitividade, obviamente. A empresa exportadora vende menos, pode vender muito menos, reduz a produção. Isso já era um impacto que a gente vinha discutindo desde o anúncio de 50% nessas tarifas.
5: Então, afeta a cadeia.
4: Afeta,
5: né?
4: desde quem produz, contrato,
5: quem faz toda a movimentação de importação.
4: É um problema e segura até investimento, né, Marcos? É um problema e um efeito político em cima disso, porque entra o efeito dominó também. Uma tarifa desse tamanho não é apenas uma medida econômica. A gente se preocupa com esse efeito dominó que é desencadeado por isso. Agora, eu vejo também como um recado. É um recado claro. O governo brasileiro terá que responder mais uma vez com diplomacia, a mesma diplomacia que demonstrou o presidente Lula na última visita aos Estados Unidos, ao Donald Trump, com dados técnicos, com o jeitinho Luiz Inácio Lula de ser, evitando transformar esse caso em um confronto, coisa que Lula sempre evitou, desde os primeiros indícios ali de tensão comercial.
5: Pois é, rapaz, essa tensão que continua, né? 6:58.
4: Vamos agora com a participação da repórter Mariane Rodrigues.
5: Direto da redação.
0: Olá, o governo de Alagoas anunciou na segunda-feira, dia 1º de junho, que Alagoas conquistou 24 novos voos diretos da Argentina para o Aeroporto Internacional Zumbi dos Palmares, que fica aqui em Rio Largo, pertinho de Maceió. O anúncio foi feito nessa segunda-feira, dia 1º de junho, durante um evento realizado em Rosário, uma cidade que fica lá na Argentina. E olha só, essa dinâmica de voos acontece aí em uma parceria com a operadora Olá e a companhia aérea Flybond. Eles partirão, né, os voos de Rosário e Córdoba entre janeiro e fevereiro do próximo ano. E a dinâmica funcionará da seguinte forma: por 8 sábados consecutivos, a partir de 2 de janeiro, turistas argentinos poderão embarcar em voos diretos de Rosário para a capital alagoana. E já a partir do dia 3 de janeiro, 16 voos partem de Córdoba, também na Argentina, sempre aos domingos e terças-feiras, com cerca de 180 lugares em cada aeronave, mais de 4.400 assentos estarão disponibilizados nestes voos fretados para os turistas argentinos visitarem Alagoas durante a temporada de 2027. De acordo com os dados da Embratur, que foram analisados pela Secretaria de Turismo de Alagoas, o estado teve um aumento de mais de 108% no fluxo de passageiros internacionais no Aeroporto Internacional Zumbi dos Palmares, de janeiro a abril deste ano, em relação ao mesmo período de 2025. O levantamento apontou ainda que 18.458 estrangeiros de diversas nacionalidades, não só da Argentina, desembarcaram em Alagoas nos quatro primeiros meses de 2026. Em 2025, foram registrados 8.846 visitantes internacionais em Alagoas. Eu volto com vocês.
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5: 7:00 para você que está acompanhando a nossa programação. Informação lamentável sobre acidente na L101 Sul, tá? Mais uma vez registramos ocorrência de acidente, Thaís, em frente ao condomínio de alto padrão Laguna, né? Na L101 Sul.
4: A gente tem aqui informações, inclusive um vídeo enviado por um teleouvinte. Solta aí.
7: Bom dia, Rádio Mix. Aconteceu agora um engarrafamento com vários carros envolvidos numa colisão agora em frente ao condomínio Laguna. Ali é... todo dia tem isso aí. Eu trabalho com entrega, principalmente. Passo vários minutos ali esperando alguém reduzir naquela faixa para atravessar. Os carros passam em alta velocidade. Quando alguém vai parar, os de trás não conseguem. Tem ônibus, tem van, tem moto, tem carro, tá tudo lá, travado, não passa nada. Até o ônibus tá do lado. já no acesso do Laguna mesmo, tá fechado, fechou tudo, não passa nada, sentido Maceió.
5: A informação que se tem, obrigado ao José Jackson, né, por esse relato, pelas imagens, confirmando a situação do trânsito, olha lá, registro. Thaís, mais de um carro, é isso?
4: Tem mais,
5: uma van.
4: Tem mais uma participação aqui.
5: Quatro carros, do quatro
4: José
5: carros.
4: Carlos Zumbelino, parece que tá todo mundo acompanhando a Mix desse
5: engarrafamento. Engavetamento, né, quatro carros, pelo menos quatro carros, dois ali, veja só, dois envolvidos. Não é isso? Tem um terceiro e tem um quarto carro lá. Então, um engavetamento envolvendo quatro carros na L101 Sul, em frente ao condomínio Laguna.
4: O que que acontece aí? Tem uma faixa de pedestre ali e os carros vêm em certa velocidade e quem para para os pedestres, muitas vezes, não coloca o sinal de alerta. Não acende o sinal de alerta. Então, quem vem em certa velocidade para frear se surpreende com o carro parado no meio da pista. Isso é perigosíssimo. É preciso ter realmente algo que oriente os motoristas nesse sentido. E só parar se não tiver carro vindo atrás, muito perto.
5: Tem pessoas feridas. Uma das vans é uma van que transporta trabalhadores, possivelmente vindo de algum plantão. Tanto que no vídeo que nós temos, tem um trabalhador sendo atendido. Não é? A pessoa passou mais ao lado e o Rafael já está recebendo também essas imagens, corpo de bombeiros no local, para fazer justamente esse atendimento. Motorista da van, né, que transportava esses trabalhadores, presta serviço a uma das empresas, possivelmente ali do Polo, que atua lá em Marechal Deodoro, e era troca de plantão, né? Então o cara estava voltando para a capital quando lamentavelmente ocorreu esse acidente. Possivelmente sem cinto, né, dentro da própria van, acabou aí sendo jogado contra o para-brisa e está aqui a imagem sendo atendido ainda no solo, né? Mas está consciente, tá? Só danos materiais. Mas na conta eu vi quatro carros, né? Pelo menos todos atingidos em função dessa situação. Olha aí a imagem, né? A pessoa sendo atendida, tá certo? No chão, a viatura do Corpo de Bombeiros rapidamente acionada, não é? E lamentavelmente essa é a situação, né? Olha, cidadão precisando de atendimento ainda no local, ele estava na van, é uma van de transporte de trabalhadores. Obrigado aí a quem contribuiu pelo 98170. Essa última imagem, quem foi que mandou?
4: José Carlos, Zumbelino.
5: O Zé Carlos, obrigado aí pela interatividade conosco. 7:04, precisamos ir para um rápido intervalo, Thaís. Daqui a pouco a gente volta já dentro da segunda hora do Jornal da Mix.
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8: Diego Baroni por aqui, falando do novo filme da saga Star Wars, que já estreou nos cinemas, O Mandaloriano e Grogu, continuação da série The Mandalorian, sucesso no streaming. Nessa nova história, o Mando, um caçador de recompensas, junto com seu inseparável companheiro Grogu, o queridíssimo Baby Yoda, precisa resgatar uma criatura que faz parte de uma raça perigosa de gangsters espaciais, para conseguir informações para a Nova República, que ainda está derrotando os últimos resquícios do Império. Então, eu gostei do filme, apesar do roteiro não ser lá muito criativo. A ação é incrível, principalmente as cenas com naves. Agora, o filme empolga até a metade. Aí chega num ponto que parece que tá no fim já, dando a impressão que acabou um episódio da série e vai começar o outro. Mas após uma sequência emocionante, o longa ganha fôlego e entrega um final bom, digno de Star Wars, mas sem muito lugar pra ir, sabe? Poucas referências e sem pontas soltas. Assim, eu acredito que você só vai curtir mesmo se tiver familiaridade com esse universo. Mas se você tá com vontade de assistir só por causa do Baby Yoda, vai com tudo, porque ele não vai te decepcionar. O filme O Mandaloriano e Grogu está nos cinemas. Me segue no Instagram para mais, @DiegoBaroniNoAr. Lá tem o link do canal Kryptonita no YouTube, onde eu apresento vários conteúdos da cultura pop.
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5: 7:08. Você que está vindo para a capital Laguna pela L101 Sul, né? No trecho ali de Marechal Deodoro ainda, um acidente nas imediações do Laguna faz com que haja um grande congestionamento que impacta até ali a Ilha da Santa Rita, né? Os motoristas estão percebendo isso, tá? Um engavetamento envolvendo 4 veículos, não é na mesma faixa, tá certo? Mais de 4? De 4 ou 5 veículos, é isso? Pelo menos tem uma pessoa ferida, mais levemente, sendo atendida no local. É o Corpo de Bombeiros, já demos essa imagem. Então você que está vindo pela L101 Sul, infelizmente, a alta velocidade, uma faixa de pedestres, né? Quem parou acabou, obviamente, sendo atingido pelos carros que vinham atrás em alta velocidade, né? Lamentavelmente. Tá certo? A capital Laguana, Cruz das Almas, a L101 Norte, é o final do percurso. Ela está apresentando aqui retenção por conta dos semáforos da região. Agora são 7:09. 7:09.
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5: Informação aqui para você dentro da nossa programação. Antes de chamar a participação do nosso jornalista e blogueiro, vamos dar uma passada em Brasília aí, ô Kel.
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5: Pois é, informação da pesquisa Real Time Big Data. Renan Santos lidera como principal nome da terceira via. O Renan Santos, segundo a pesquisa divulgada ontem, ele passou a ser o nome mais associado à terceira via na disputa presidencial de 2026. Ultrapassou, inclusive, o Ronaldo Caiado. No levantamento, Romeu Zema, do Novo, aparece em segundo lugar, com 21%, enquanto Caiado aparece apenas com 8%. O resultado chama a atenção pelo perfil do candidato. Diferente de Zema e Caiado, que governam dois dos principais estados do país, Renan não ocupa nenhum cargo eletivo. Ele é um outsider para esse processo atual. O levantamento também revela forte demanda por uma alternativa à polarização. 48% dos entrevistados afirmam estar cansados da disputa entre lulismo e bolsonarismo. E é nesse intervalo que a candidatura do Renan Santos está ganhando espaço. 7:10, Thaís.
4: Vamos à participação do blogueiro e jornalista Edivaldo Júnior.
15: Olá, tudo bem? Eu sou Edivaldo Júnior e o tema de hoje é a moeda de 3 lados. O prefeito de Arapiraca, Luciano Barbosa, anunciou apoio a Arthur Lira, um lado, a Renan Calheiros, outro lado, e agora, tudo indica, vai anunciar o apoio a JHC, e aí vai ter que ter uma moeda de 3 lados. A decisão dele já estaria tomada, falta apenas agora. Eu conversei com um influente interlocutor, muito bem informado, com acesso ao entorno do prefeito, de que Luciano Barbosa já decidiu que vai apoiar a JHC. Falta agora apenas decidir quando fará esse anúncio. o Luciano Barbosa deve indicar Célia Rocha, ex-prefeita de Anapiraca, ex-deputada federal, amiga, aliada histórica do Luciano Barbosa, como candidata a vice do JHC. No último final de semana, a Célia, inclusive, já participou da caravana aí do pré-candidato a governador do PSDB. Ela foi vista lá em Maribondo com ele. Seria ali um treino, mas, né, para anunciar essa parceria, essa aliança que vai deixar o vice-governador de Alagoas, Ronaldo Lessa, se essa aliança for confirmada, de fora. E aí é uma outra história aí muito complicada para o Ronaldo Lessa explicar e para o JHC também. Mas o fato é que o Luciano Barbosa já teria decidido apoiar o JHC. Semana passada ele disse lá em Anapiraca que nada o impede ou impediria politicamente de anunciar o apoio ao Renan Filho e que ele precisaria resolver primeiro a situação do Lucas Barbosa, que é filho dele, pré-candidato a deputado estadual, do Daniel Barbosa, também filho dele, pré-candidato aí à reeleição de deputado federal, o Daniel no PP, o Lucas Barbosa no PSDB e o Luciano no MDB. Esse imbróglio todo, ao que parece, o Luciano resolveu, já teria chegado aí num consenso com o grupo do JHC para apoiar o JHC e, em contrapartida, indicar a Célia Rocha como candidata a vice-governadora na chapa do ex-prefeito de Maceió. Vamos aguardar mais alguns dias, porque o Luciano, se repetir o comportamento de eleições anteriores, só vai anunciar essa decisão daqui mais algumas semanas, provavelmente no mês de julho, mais perto da convenção. Com isso, ele ganha tempo, inclusive tempo de evitar pressões. Bom, vamos conferir, vamos aguardar. Eu hoje fico por aqui, até a próxima.
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4: 7 horas e 13 minutos. Vamos trazer aqui uma informação do setor de aviação. A Agência Nacional de Aviação Civil reduziu pelo menos 40% da fiscalização do setor aéreo após cortes no orçamento. A agência ANAC informou que os cortes provocaram essa redução. É uma medida que atinge áreas importantes da agência, como inspeções, certificações e formação de profissionais. Agora, essa notícia ela precisa ser lida com bastante cuidado, porque sem minimizar, sem alarmismo, mas também sem minimizar o problema, obviamente. A aviação é um dos setores mais regulados, justamente porque não permite improviso, trabalha com prevenção. Tudo depende de rotina, de controle, de fiscalização, de inspeção, de procedimento. Então, quando a agência, como a ANAC, diz que reduziu 40% da fiscalização, ela está dizendo que perdeu a capacidade de acompanhar de perto essa engrenagem do setor aéreo brasileiro, que é extremamente complexa. Então, agora, isso não significa que você, que está ouvindo a gente aí, acompanhando pelo YouTube, deixe de voar amanhã. Deixe de comprar a sua passagem aérea para voar amanhã. Mas significa que os brasileiros, o Brasil, precisa discutir qual é o limite aceitável de corte em áreas técnicas. Porque, gente, a gente não vê uma notícia assim, ah, não é que ampliou a fiscalização. Não. É assim, tudo é corte. O orçamento público é tratado como uma planilha fria, né? Porque de atualizada e evolutiva não tem nada. Corta daqui, é bloqueio dali, não tem incremento. Só reduz custeio. Só que alguns setores amargam mais, né? Tem mais impactos. O corte não aparece imediatamente para a população. Ele vai criando um desgaste silencioso. Aí depois as bombas, puf, explodem. Acontece aí um BO, um CDB, que nem diz meu amigo Marcos Rodrigues. E aí, né? Na aviação, gente, a segurança é o ponto central. É justamente o resultado de tudo aquilo que o passageiro não vê. O trabalho de inspeção, o controle da manutenção, as auditorias que ocorrem nas companhias aéreas e nos setores de análise de risco. A certificação que as aeronaves precisam ter. Porque quando acontece um desastre aéreo, A gente vai logo atrás da Caixa Preta, o que é que aconteceu? Aí entra logo o CNIPA para fazer a investigação. E aí, gente, ficam se buscando, ah, o porquê que aconteceu, o que houve com a aeronave, foi falha humana, foi erro técnico. Gente, é preciso minimizar qualquer tipo de risco. Eu já entrei, Marcos, em avião que o barulho estava completamente insuportável da turbina.
5: Aí você estava já voando, você reclamou, aconteceu o quê?
4: Não, eu não reclamei, PM, eu pedi a Deus que protegesse o voo.
5: É, eu entrei, vou para descontrair a sua atenção pois aí por causa da sua fala, eu entrei num voo voltando de Brasília aí, não sei por que carga d'água, na hora de comprar passagem eu comprei perto de onde é a porta de emergência. Aí veio uma moça... ela deu aquela explicação coletiva e depois ela veio, né? Senhor, o senhor está aqui no lado, na porta de emergência, aí bem educada, né? Tal, e eu, aquele bom humor, né? Meio característico com a minha cara. E quando ela terminou a explicação, aí tinham duas pessoas assim do meu lado. Eu disse, agora eu quero saber o seguinte, na hora do CDB, vai dar tempo de fazer tudo isso? Aí ela disse assim... Moço, essa é a explicação.
4: Tem gente perguntando o que é CDB.
5: Essa é a explicação padrão. Essa é a explicação padrão. Disse, pois é, meu amor, porque quando o CDB estiver no ar, ninguém vai ter lembrar disso, não. Disso tudo, não. Aí ficou. O que é CDB? O que é CDB? Eu disse, vocês são do Nordeste? Aí, estamos indo pra lá passear. Pois é, tem uma cultura, né, sertaneja, que é o pessoal que cria gado. Não é? E aí.
4: É o C do boi, né?
5: É, quando ele tá com diarreia é terrível.
4: Aí é um agora, C do Marcos, B. Você falou dessa história da porta de emergência, da saída de emergência. Você acredita mesmo que abrindo aquilo ali você tem chance de se salvar?
5: Eu perguntei pra ela. Ela olhou assim pra mim, aí ela teve que admitir, moço, esse é meu procedimento padrão, né? Então ela tava falando só meio que pro forma, assim,
4: gente,
5: né?
4: A gente tá descontraindo. Engraçado. Tá descontraindo aqui. Mas é só para reforçar, né? Essa notícia é preocupante, serve de alerta institucional, porque o Brasil precisa equilibrar as contas públicas. Gente, é inadmissível. Não se pode tratar fiscalização técnica como gasto secundário.
5: Verdade.
4: Não se pode. A prevenção, a segurança aérea, ela não deve existir apenas quando há uma crise ou um acidente.
5: Perfeito. Em detrimento de mantermos o luxo de quem está em Brasília, né? Porque a comida deles, as lagostas, os carros de luxo, tudo é bancado.
4: Os aviões institucionais.
5: Institucionais. E aí na hora de obviamente garantir o recurso para o que é essencial, acontece isso que você está falando, né?
4: É, pois é. Prevenção custa menos do que correção, né? O problema é que parece que no Brasil isso está soando baixinho, baixinho.
5: Dinheiro. Vamos falar de dinheiro, né? Porque dinheiro é o que está em pauta. As condições impostas para que os correntistas do Itaú consigam reaver o dinheiro perdido em concobranças indevidas, promovidas de forma deliberada pelo banco, limitam os direitos previstos no Código de Defesa do Consumidor. Veja aí, né? Os caras estão já limitando o nosso direito. Isso porque o acordo... Opa, imagens aqui. Temos o áudio da TV Gazeta? Olha aí, pelo menos uma pessoa sendo socorrida lá do acidente em frente ao Laguna. O engavetamento envolvendo 5 veículos, incluindo uma van. É, já é a segunda pessoa em atendimento, porque a primeira era o funcionário de uma empresa terceirizada, exatamente no trecho da faixa.
4: Tá uma loucura o trânsito aí nessa região de Marechal, hein?
5: E aí, mais uma pessoa sendo atendida... Tá certo, a imagem da TV Gazeta, uma pena não termos o áudio, né? Mas a gente vai providenciar, porque esse áudio, ele é a reportagem em pleno local, né? Até para valorizar o crédito do companheiro. Aqui, né? O trânsito já tá mais normalizado, né? O trânsito tá mais normalizado, tá lá só os carros envolvidos.
4: Não, o trânsito tá parado, mano.
5: Ah, atrás?
4: Tá parado, tá
5: retido. Ah, eu vi a parte da frente, né? O trânsito tá interditado exatamente para viabilizar o socorro. Os carros com as frentes destruídas, né, em função do acidente. E o trânsito realmente muito lento lá na região. Olha o vidro do ônibus como ficou. O ônibus de transporte de trabalhadores totalmente trincado lá o vidro, em função justamente dessa colisão traseira. A faixa é aquelas faixas de parada voluntária. As pessoas param, né? Obviamente, para que os pedestres passem.
4: O carro subiu ali.
5: Só que...
4: Na mureta que divide as duas pistas.
5: Muita gente, ao parar, acaba sendo surpreendida pela colisão traseira. E quem bateu por trás está totalmente errado, né? Já tem esse detalhe também.
4: Gente do céu, imagina começar o dia desse jeito aí, né?
5: Ó, ninguém conseguiu parar, ó. Três carros, ainda atingiu um ônibus lá. Realmente, imagem impressionante. Silas, agora, Silas Emanuel, agora dando crédito ao repórter. Silas Emanuel, a van praticamente com a porta dos fundos totalmente afetada, né? Lamentável, tá aí o registro, né?
4: Vamos fazer um rápido intervalo agora, daqui a pouquinho a gente volta a falar de tecnologia e transformação de saúde. 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
1: 7:25, para você que acompanha aqui a nossa programação, estamos trazendo informações sobre o trânsito.

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3: 7:27, vamos com a participação da Mariane Rodrigues.
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4: Bom dia, Marcos, bom dia, Thaís. Falo aqui direto da redação da Gazeta e olha só, qualquer pessoa aqui em Alagoas que tenha acima dos 6 meses de idade pode se vacinar contra a influenza e para isso pode buscar uma unidade básica de saúde ou um posto de atendimento de vacinação mais próximo nos 102 municípios de Alagoas. Isso porque a CESAL ampliou a campanha de vacinação aqui em Alagoas e essa medida foi adotada após o estado não atingir a meta de imunização, que era de mais de 90% do público-alvo. Ou seja, até o final de maio, que foi o final da campanha, né, oficial do Ministério da Saúde, a estimativa era de imunizar 1.293.000 pessoas aqui em Alagoas, mas apenas 489.864 pessoas foram imunizadas aqui no estado, ou seja, apenas 37,88% do público-alvo. A imunização, então, segue nas unidades básicas de saúde e demais pontos de vacinação nos 102 municípios alagoanos. Lembrando que a vacinação é gratuita, fornecida pelo Sistema Único de Saúde. A Secretaria Executiva de Vigilância em Saúde da CESAL destacou que a influenza é uma infecção viral aguda que afeta o sistema respiratório e possui aí elevada taxa de transmissibilidade e pode causar complicações graves se a pessoa ou paciente não tiver sido imunizado. Isso significa que a imunização, a vacinação, é a principal forma de prevenção da doença. Os dados da CESAL apontam ainda que somente este ano aqui em Alagoas, registrou a internação de 154 pessoas por causa da síndrome respiratória aguda grave causada pela influenza. Com relação às mortes, né, causadas por essa doença, foram contabilizados aí 8 pacientes mortos entre janeiro e 31 de maio deste ano. Eu volto com vocês.
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3: Eita, que o assunto aqui tá rendendo,
1: hein? É, mas era bom que era comida, né? Porque a gente vai falar exatamente sobre os efeitos dessa comida que, às vezes, ao invés de ser saudável, acaba complicando, né, a vida das pessoas. A gente tá recebendo a médica nutróloga Ingrid Ribeiro Marinho, ela que é especialista em acompanhamento de emagrecimento clínico e também pós-bariátrica, né? Que era, até bem pouco tempo, a única referência que a gente tinha também para emagrecimento. Hoje também tem um emagrecimento clínico, um acompanhamento aí com as canetas, emagrecedoras, enfim. Mas o recorte que a gente vai ter para conversar com a Ingrid hoje é sobre dados que revelam que pelo menos mais de 20% dos jovens, e se a gente está falando dos jovens, a gente está falando daqui a pouco em um adulto aí que poderá, né, se arrastar durante toda a sua vida com problemas de transtornos alimentares, tá? Ela alerta para os riscos físicos, muitas vezes ignorados, e que obviamente podem prejudicar a saúde de quem vive essa realidade. Ingrid, eu queria que a gente definisse, logo para começo da nossa conversa, o que para a literatura médica é considerado transtorno alimentar. Porque eu sempre ouço essa palavra, fulano está transtornado. Eu sei quando alguém está emocionalmente transtornado. Mas quando a gente fala do transtorno relacionado ao alimento, onde é que está o que é normal e o que é o transtorno? Bom dia.
5: Bom dia, Marcos. Bom dia, Thaís. Bom dia a todos os ouvintes da Rádio Mix. É um prazer estar aqui mais uma vez. Então, o transtorno, muita gente pensa que o transtorno ele começa com alteração física.

0: né? Por exemplo, só acontece com quem tá magro demais ou quem tá muito acima do peso. Mas, na verdade, o transtorno, ele começa muito antes, normalmente, de uma alteração física. Então, começa com alteração de comportamento. Então, se você começa a perceber que a sua relação com a comida, ela tá ocupando grande parte do seu dia, seus pensamentos, e tá causando um sofrimento, um prejuízo às suas atividades, ao seu rendimento.
1: Os pensamentos.
0: Tá mudando o seu comportamento, tá causando, isso tá trazendo sofrimento para você, isso já vale, isso já chama atenção, já vale buscar ajuda para avaliar.
2: É, porque a gente... fica imaginando, né? E imagine toda vez você está ali ocupado na sua atividade e pensando em comida, em pensando, você acabou de almoçar e já está pensando no jantar. Então, realmente não é algo saudável. Né? Você deixa de conduzir seus pensamentos para a sua atividade, para a sua ocupação naquele momento, para estar pensando no que vai ter no jantar. A gente lida com certo humor, mas é preocupante. Entre os transtornos que mais se falam, estão anorexia e bulimia. Mas esse assunto é muito mais amplo, né, doutora Ingrid?
0: Muito mais. E eu acho que a internet, ela criou uma situação curiosa. A gente nunca teve tanta informação sobre o que comer. Hoje em dia tem vídeo sobre o que comer, como comer, quando comer, de que forma comer. E a gente tem visto pessoas cada vez mais criando essa relação difícil com a comida.
2: E tantas teorias, né?
0: Tantas teorias, tantas regras absolutas, tantas restrições alimentares. E isso favorece a transtorno de distorção corporal, favorece essa relação tóxica com a comida no dia a dia. A gente precisa ter muito cuidado com isso.
2: É uma preocupação que a gente deixa aqui é com relação aos jovens, né? Eu tenho uma jovem em casa de pouco mais de 18 anos. É. Ela é daquelas que ama comer. Ela ama comer, principalmente doce. Então, às vezes eu percebo um exagero. Mas ela, como não tem tendência a engordar, então, e também não tem problema ali com a glicose, investe pesado no chocolate, no pudim, nas sobremesas. Mas até quando esse pensamento direcionado, esse desejo absoluto pode virar um transtorno? Eu sei que o Marco já fez essa pergunta no início, mas eu pergunto novamente, esclarecendo e trazendo esse exemplo aqui para vocês, porque realmente a gente fica sem saber o que, até onde é normal essa vontade por doce o tempo inteiro, e até onde pode ser um transtorno também alimentar, porque exacerba assim, os limites do tolerável, até de açúcar que você consome por dia.
0: É verdade. Tem uma expressão que ficou um termo muito popular durante um tempo. Não sei se vocês já ouviram falar, que é o famoso dia do lixo. Vocês já ouviram falar?
2: E esse dia do lixo não deve existir de jeito nenhum, né?
0: Verdade. Eu converso muito isso com os meus pacientes. Gente, não usem esse termo dia do lixo. Comida não é lixo, né? Comida significa muita coisa. Comida é cultura, comida é socialização, comida é nutrição, é saúde, é lazer, mas não é lixo. E aí, o que, é que as pessoas geralmente fazem, né, popularmente no dia do lixo? Naquele dia eu vou me permitir comer tudo que eu gosto e nos outros dias eu não vou me permitir comer mais nada. Isso favorece esse comportamento disfuncional, né? Desproporcional. Então, ela se priva grande parte da vida dela de comer as coisas que trazem alegria, que trazem prazer, e focam naquele dia. Não, eu vou ter só prazer naquele dia, vou só me alimentar durante esse dia. E eu sempre falo, se você está num processo de dieta assim mais restrito e você vai se permitir, chame aquela refeição de refeição livre. Né? Quando a gente se restringe muito, só naquele dia, naquele momento, vai ser o meu lixo, eu vou me intoxicar com aquilo.
1: Meu lixo.
0: Exatamente. Essa não é um termo interessante para se relacionar com a comida, né?
1: Juventude é terrível. Me diga uma coisa, quando é que o transtorno passa a ser um problema? É quando ele incomoda na parte estética, quando ele afeta esses aspectos de saúde, propriamente dito?
0: A parte estética, ela pode sim ser impactada, tanto com a queda do peso, né, acentuada, pessoas visualmente muito magras, quanto pessoas muito acima do peso, mas também acontece com alterações do comportamento. Então, pessoas que começam a evitar situações sociais, eu não vou me encontrar com os meus amigos, não vou jantar com a minha família, porque vai ter comida envolvida e eu não quero comer aquelas refeições gostosas que tem na casa da minha avó, na casa da minha amiga, no jantar daquele restaurante. A pessoa que sempre some depois de comer, que vai no banheiro, será que ela está tendo algum comportamento de compensação, de tomar laxante, de induzir algum outro tipo de coisa? A pessoa que está sempre comendo escondido, que evita comer na frente de outras pessoas.
2: Não, porque não quer ser mais, não quer ser julgado, né, também.
0: Exatamente. Está pensando sempre em caloria, contando caloria o tempo todo, se pesando urinando várias vezes ao dia. Isso já são alguns indícios que mostram a relação não saudável com a comida.
2: Uhum. Existe algum perfil que é mais vulnerável a ter transtorno alimentar, ou qualquer pessoa pode desenvolver isso em alguma fase da vida?
0: Eu acho que hoje a gente está num ambiente que favorece muito o desenvolvimento dessa distorção de imagem dos transtornos alimentares, porque a gente tem o tribunal das redes sociais, então a exposição aos filtros, ao ângulo perfeito, à pose perfeita, e aí está sempre tendo essa crítica de, ah, meu Deus, será que o meu corpo corresponde àqueles padrões? Vocês observam também aquela cultura do imediatismo, a performance, resultados rápidos, olha só o meu antes e depois. E aí, muitas vezes, jovens, principalmente, vêm aquelas situações e fazem coisas extremas para corresponder àquelas expectativas irreais, né, imediatistas. Outra coisa que eu observo muito, a normalização de restrição de grupos alimentares sem indicação ou critério. Eu vou explicar. Vocês já ouviram alguma frase falando assim, se você quer emagrecer, corte carboidrato. Pare de comer carboidrato, você vai emagrecer. Vocês já ouviram vídeos?
2: Vários.
1: Muitos no Instagram, inclusive.
0: Pois é. E, gente, carboidrato é importante para energia. Se você não tem energia, como é que você vai dar conta do seu dia? Uhum. Né? Carboidrato é importante até para formar músculo, sabia? Não é só de proteína que se vive o músculo, não. Por mais que todo mundo esteja focado na proteína, mas o corpo, ele precisa de gordura boa, de carboidrato, de fibra, de proteína. Ele precisa de várias coisas. E aí, muita gente chega também, ah, o leite inflama, não toma leite. Vocês já ouviram isso também?
1: Sim.
0: Outra frase.
2: Se nem a vaca. Eu já ouvi essa mesmo. Se nem a vaca bebe leite que produz, por que que você vai.
1: Ei, respeito intelectual,
2: amiga. Eu posso. É só pra descontrair, amigo. Porque eu já ouvi tanto isso.
0: Eu já ouvi esse termo também.
2: Porque se nem essa a vaca que produz
1: tremenda.
2: Toma leite. Você nunca ouviu?
1: Eu não.
2: Você fala CDB?
1: Eu sou do sertão.
2: Você é familiarizado com o rebanho?
1: Pra você ver que eu não tomo, as pessoas comem as coisas da vaca e do leite, né? Não é isso aí que você tá falando, não. Ó,
0: então, assim, mesmo a vaca não tomando leite, gente, o leite não inflama, tá?
1: Não,
0: se você
1: inflama,
0: não tem,
1: claro,
0: um diagnóstico de uma intolerância, obviamente. Tem pessoas que têm intolerância, que têm alergia, e aí a gente vai precisar restringir. O leite não vai inflamar você.
1: Agora, doutora, tem um detalhe importante. Quando a gente fala do alimento e esse prazer que ele dá, além, claro, da questão orgânica que nos leva até ele, até psicológica, mas isso é forçado pela indústria, né? Uma criança que cresce em algum momento experimentando um doce, tendo contato com esse açúcar, que é o açúcar industrializado nos produtos, é como se fosse um batismo dela para todo o açúcar que ela vai consumir na vida, né? Porque causa um encantamento, né? A indústria alimentícia, ela direciona um pouco para isso também, né?
0: Sim. A gente tem cada vez mais produtos com adição de muito açúcar, muito sal, para estimular as papilas gustativas.
1: As papilas gustativas. Criar, eu estava tentando lembrar dela.
0: Criar aquela sensação de prazer quando se come algo.
1: Isso.
0: E a gente estava conversando até sobre isso mais cedo, né? A gente vive num ambiente tão estressante, tantas cobranças, a rotina tão corrida, todo mundo é tão ocupado, que às vezes a comida, ela proporciona isso, aquele momento de relaxamento, de prazer, o carinho consigo mesmo. E que tá tudo bem, se isso for de uma forma equilibrada, mas quando isso começa a trazer sofrimento, quando isso começa a impactar a saúde, é quando a gente começa a chamar atenção.
1: Agora, tem o alimento, a gente tá se alimentando mal na classe média, se alimenta mal nas classes C e D, que usam os programas familiares para comprar muitos embutidos e outros alimentos fora do padrão. E a gente tem dificuldade de falar sobre alimentação saudável porque os espaços para que isso venha a ocorrer estão cada vez menores, né? A gente não encontra muitos espaços midiáticos onde fale disso com segurança, porque às vezes tem pessoas que não são profissionais como você e ficam dando dicas. Isso pode. Isso não pode. Não sei se você já viu no Instagram assim, parece que é tudo bem facilzinho, uma brincadeira. E não é assim, tem estudo, né? Cada indivíduo tem a sua história para ser contada, né? Em relação a esse tratamento.
0: Eu costumo brincar que se você não é um profissional de saúde que acompanha aquela pessoa, a sua opinião sobre o prato dela é só um tempero indesejado. Então, assim, tem muita gente que está lá no processo de emagrecimento, se esforçando, mesmo fora de um contexto de um transtorno alimentar, e aí as pessoas chegam, você vai comer isso? Mas você pode fazer isso? Você pode fazer tal coisa? Gente, você é o profissional que está acompanhando aquela pessoa? Deixa aquela pessoa, respeita o processo dela.
1: Entendi.
0: É só um tempero indesejado. Não coloque aquele tempero ali naquela refeição.
1: Não é a sua experiência que vai influenciar a outra, né?
2: E é uma dúvida que eu tenho, e aí até trazendo aqui uma experiência pessoal de uma vivência de controle da obesidade, que aí já entra numa classificação de doença crônica e não de transtorno, como nós estamos falando, me corrija se eu estiver errada, mas eu gostaria de saber, e no meu caso, a ajuda multiprofissional foi essencial. Não apenas tratar aqui uma disfunção que eu tenho na tireoide, o controle da doença, mas também buscar uma ajuda psiquiátrica, buscar um acompanhamento multiprofissional. Está me fazendo, principalmente nessa etapa, controlar com efetividade a doença e manter o peso equilibrado, dentro dos limites que eu preciso para manter a minha saúde em dia. Então, para o transtorno alimentar, para controlar transtornos alimentares, você acredita que essa ajuda multiprofissional é fundamental também? Ou só o fato de você buscar um nutrólogo, um médico nutrólogo, buscar uma ajuda aqui com um endocrinologista é suficiente, vamos dizer assim?
0: O acompanhamento, seja com nutricionista, com médico, com psicólogo, psiquiatra, uma equipe multidisciplinar e até um educador físico, né, para se ter uma relação ali equilibrada com a atividade física, uma relação segura com a atividade física, é muito importante nesse processo. Juntos somos mais fortes, então tudo isso favorece para que o processo seja leve, seja sustentável. Quando a gente fala de emagrecimento especificamente, uma das partes mais difíceis do tratamento é a manutenção daquela perda de peso. Então, a pessoa perdeu, e agora? Como é que eu vou me livrar desse efeito sanfona? Como é que eu vou garantir que aquilo fique a longo prazo? Então, isso acontece quando a gente tem hábitos, mudanças sustentáveis. Eu sempre falo para os meus pacientes, olha, se o que você está fazendo hoje, você não se vê fazendo daqui a 5 anos, então, provavelmente, a sua estratégia está errada. Porque a gente não consegue saúde com algo que faz durante 30 dias. Perca 5 quilos em 30 dias. Isso não é saúde. Saúde é aquilo que a gente consegue sustentar. Uhum. E a gente só consegue sustentar o quê? O que a gente consegue adaptar à rotina. O que se encaixa com o horário que a gente acorda, como a gente trabalha, o horário que a gente consegue na academia.
2: E isso está muito ligado àquela percepção que nós temos, Marcos. É rapidinho aqui, só para trazer essa reflexão, de que nós acreditamos que quem tem transtorno, pode desenvolver transtorno alimentar, é só quem está na extrema magreza ou com o peso acima do normal. E não, né, doutora Ingrid? Pessoas com peso normal também podem ter ali uma relação complexa com a comida, né?
0: Com certeza. As alterações físicas, elas podem acontecer, mas dificilmente elas acontecem de cara. Como a gente estava conversando antes, o que normalmente começa são as alterações de comportamento. Então, as pessoas que começam a mudar atitudes, mudar ambientes, evitar certas situações, e aquilo já começa a dar os sinais de um transtorno alimentar. A alteração física, ela pode acontecer e nem sempre vai acontecer. Alguns transtornos não têm grandes oscilações de peso, porque muitos transtornos, a pessoa tem aquele comportamento excessivo e depois compensa. E aí acontece aquela estabilização do peso. Mas atrás daquele peso, entre aspas, estável, como aquela pessoa está se comportando? Como ela está sofrendo? Então a gente precisa olhar para além da aparência física.
1: Pois é, por isso que tem que falar com especialistas, né? Porque cada caso é individual, para entender o que levou até isso, né? Porque acredito que vai ter até algum momento de uma ação multidisciplinar, né? O nutrólogo, outro profissional da área psicológica, se for o caso, se foi algum abalo emocional, para ver onde é que está também a raiz desse problema. Esse assunto não se esgota aqui, a gente queria dar um start a respeito desses dados que revelam que mais de 20% dos jovens apresentam sinais de transtorno. Esse percentual pode estar até subnotificado, porque isso aqui são os que procuraram ajuda, né? Há aqueles que estão com um problema e até hoje nunca tiveram nenhuma mão aí de ajuda de um modo geral. Ingrid Ribeiro Marinho, médica nutróloga, hoje trazendo essa realidade. Caso a gente tenha deixado explorar o que você considere relevante, a palavra final é sua. Fica à vontade aí, doutora.
0: A mensagem final que eu queria deixar é que se a dieta que você está fazendo, ela está custando a sua paz, então ela talvez esteja custando caro demais. Então, busquem processos leves, sustentáveis, que você consiga manter a longo prazo e orientados pelos profissionais de saúde que acompanham vocês, médicos de diversas áreas de atuação, nutricionistas, psicólogos, educadores físicos. Essas pessoas são capazes de te ajudar. Então, evitem as dietas extremas, as regras absolutas e universais da internet e você vai estar no caminho certo.
1: É isso aí. 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
4: Pergunta do Zé Carlos de Teresina. A minha filha vai fazer 1 ano. Minha esposa quer pegar um empréstimo de R$8.000 pra fazer uma festa de princesa. Eu acho loucura. Prefiro botar no tesouro pra ela ter no futuro. Como convenço minha mulher sem parecer pão duro?
5: Zé, esse tipo de situação é complicada. Primeiro porque a gente pode ter 2 perfis aqui. Talvez sua esposa tá pendendo mais pro lado emocional da coisa, enquanto você tá tentando ser mais racional. E o desafio é justamente conseguir equilibrar essas 2 coisas. Sua esposa tá disposta a se endividar? Porque isso não vai ser só uma festa. Pra ela vai ser um momento marcante, uma memória inesquecível. E pra você, vai ser uma festinha que vai durar 4 horas, mas a dívida vai ficar por meses. Então o ideal é pensar como a gente pode fazer uma coisa legal sem lascar o futuro da nossa família. Fazer uma dívida de 8 mil pra uma festinha é muito dinheiro. Mas só pensar no futuro sem aproveitar o presente também é ruim. Então tenta ser um marido sábio e propõe um meio termo. Uma festa mais barata, num lugar mais barato. Não adianta querer fazer o que os ricos fazem, mas depois se lascar por 12 meses, né? Tenta fazer um negócio legal, especial, bem decorado, mas talvez num salão de festa do prédio de algum conhecido, fazer alguma coisa que fique dentro de um orçamento saudável. E independente de quanto vocês forem gastar, tenta gerar esse dinheiro, Zé, por meio de uma renda extra, em vez de simplesmente fazer empréstimo e contrair dívida. Sua esposa tem razão e você também tem razão. Só precisa agora equilibrar isso, porque só pensar no presente ou só pensar no futuro nunca é o melhor caminho.
6: Se você tiver alguma dúvida, manda uma mensagem pra gente no WhatsApp da Mix, 11 98340 8000, e me segue nas redes sociais, Primo Pobre no YouTube e @EduardoFeldberg no Instagram.
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4: Eita, 7h50. Pra você que tá acompanhando aqui o nosso programa, olha, que o trânsito não lhe estresse, pra você não chegar no trabalho, olha, tome a dar a comer, né? Pra você que tá aí nesse momento na Via Expressa, Avenida Menino Marcelo, sentido Serraria, tá um congestionamentozinho aqui, um pouco antes do San Nicolas, do condomínio, até lá o final, né? Serraria Barro Duro, o encontro dessa via. Agora eu tô me surpreendendo com a ocorrência de acidente que tem também aqui na do Valdo Gros Monteiro, parte alta da cidade, tá? É na região do Tabuleiro, para você que tá acompanhando aqui a nossa programação, perto da Escola Rotary, não é? Ali da Escola Rotary, no sentido de descida, tem essa ocorrência aí de acidente. Cuidado pra você que tá passando por aí, tá bom? 7h51.
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3: Continua pesado o trânsito, aproveitando esse gancho ali no sentido Marechal Maceió. Paciência, terça-feira começando, o dia começando de um jeito que ninguém gosta, né? Enfrentando congestionamento. Mas o fato é que as equipes de socorro, as pessoas envolvidas ali no acidente, todos os trâmites legais, né, que precisam ser tomados nessas horas, são muitos carros envolvidos nesse acidente. Então, é por isso também que o trânsito está desse jeito. Gente, vamos à participação? A última participação da repórter Mariane Rodrigues.
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6: Olá, olha só, o Saúde Até Você Digital, um aplicativo desenvolvido aqui em Alagoas, ultrapassou aí a marca de mais de 200 mil downloads. Esse é um aplicativo desenvolvido pelo governo de Alagoas, em que cada cidadão de qualquer parte do estado pode fazer a sua conta no aplicativo, fazer o download no celular, depois fazer a sua conta para marcar consultas médicas, marcar exames, consultar laudos médicos, receber orientações médicas e até ter acesso a receitas médicas sem precisar enfrentar filas, né? Sem precisar ir presencialmente aos postos, às unidades de saúde. Segundo o governo, o programa já tem mais de 169 mil agendamentos realizados só pela plataforma online, além de mais de 154 mil atendimentos clínicos e especializados e mais de 105 laudos médicos liberados por meio dessa plataforma. E para quem ainda não tem esse aplicativo no celular, ainda não fez uso dessa ferramenta, aqui vai como cada pessoa pode acessar. Veja bem, basta apenas baixar o aplicativo Saúde Até Você Digital nas lojas de aplicativo do celular, que pode ser tanto Android como iOS. Fazer seu cadastro e aguardar um e-mail com login e senha temporária. Aí você pode acessar os dados recebidos e criar uma senha pessoal. E a partir daí, preencher seus dados e clicar em solicitar atendimento. Em poucos minutos, um médico estará disponível para fazer um atendimento por vídeo. Mas a partir desse passo a passo que cada pessoa fizer, pode ter acesso também a outros serviços de saúde do estado. Eu volto com vocês.
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4: Valeu, Mari. Mariane Rodrigues concluindo, né, sua participação com a gente direto da redação. Amanhã de volta, Rogério Costa e a programação normal. 7h54, formações do futebol, a rodada, né, e a preparação, deve ter seleção na jogada, com ele, Paulo Vinícius Coelho, PVC.
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7: Tem uma coisa que eu costumo chamar de conexão Leblon-Faria Lima. Em Minas Gerais se chama o Império do Eixo, os times do Eixo. Mas é diferente, porque em relação à seleção brasileira, quando se fala Ninguém liga mais para a seleção brasileira. Ninguém num país de 210 milhões de habitantes é muita gente. Alguém pode dizer que no Leblon, na Rua dos Bares, que é a Dias Ferreira, ou na Faria Lima, em São Paulo, não se liga para a seleção brasileira. Mas como é que você vai dizer isso em Maceió, ou em Salvador, ou em Belém, ou em Manaus, ou em Porto Alegre, ou em Curitiba, ou em 210 milhões de pessoas? E aí o que se percebe hoje é que não existe indiferença. Por isso houve o que se chamou de Aerobrá, que foi o Aeroflá, o Aerofogo, o Aeroflu, o Aeroporco da seleção brasileira. Para levar a seleção brasileira, e tinha criança chorando vendo o Neymar, e tinha gente chorando vendo a seleção embarcar para a Copa do Mundo, com a esperança de ganhar o sexto título mundial. Tem um exagero, mas não tem indiferença. Essa Copa está mostrando muito isso. Indiferença é o que não há. Você é a favor de Neymar na Copa do Mundo, contra o Neymar na Copa do Mundo, você é a favor da seleção brasileira, o Maracanã se pinta de verde e amarelo. Indiferença não há. O Brasil quer que o Brasil ganhe. É isso que está claro. Se vai ganhar, tem muito trabalho pela frente para fazer. Paulo Vinícius Coelho, PVC, para a Central Gazeta de Notícias.
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4: Muito bem, 7h56, valeu, PVC. A reflexão do PVC. PVC, eu acho que Copa tem a ver com épocas. Eu já tive mais envolvimento com Copa, acho que a Thaís também. Já ajudei a pintar rua, já ajudei a botar bandeirinha. Mas com o tempo, a coisa vai ficando tão mecânica, tão comercial, tão Neymar, que você vai perdendo, né? Tão Ancelotti, né? Você não sente um sotaque brasileiro na seleção. E ainda tem lá um jogador que foi convocado, contundido, para completar, se for nas oitavas para vir jogar. Em detrimento de um Pedro, que quando entra em campo, dificilmente o Flamengo perde. É, ninguém, e olha que eu não sou o Flamengo. Entende, viu? E olha que eu não sou o Flamengo. Então, quer dizer, tem que admitir que o Pedro, jogador de quase 2 metros, ganha tudo na área. Porque quando ele não faz gol, ele dá passe para gol. E atrapalha a marcação. Mas se prefere levar o Neymar, aí por isso, meu irmão, que só o dono de bar que tá feliz... Não é? A escola, que alguma faculdade que vai suspender a aula, não sei. Mas realmente fica difícil entrar no pique, né? E você olhar para uma seleção que você não sabe nem o nome dos jogadores, porque eu olho assim um time jogando, eita, aquele é o Vini, eita, aquele é não sei quem, aquele é... Mas não sabe, você não tem ligação com as pessoas.
3: A gente não tem mais.
4: Não tem identidade.
3: Aquela seleção do Romário, do Bebeto, do Dunga, do Cafu. Gente, Roberto Carlos, Adriano... Rivaldo,
4: olha... E já vinha assim, com essa decadência. Aí teve o 7-1, aí depois do 7-1 acho que criou um certo trauma, assim. Eu não consigo mais ver a seleção, como era antigamente. Não sei.
3: Somos dois,
4: porque amigo. Eu mudei, sabe? Não sei porque eu mudei.
3: Ah, mas os brasileiros mudaram muito.
4: Vamos acompanhar. Eu falo isso, mas obviamente na hora você fica querendo que a gente ganhe, né? Porque o brasileiro quer ganhar sempre, né? Ó, beijo no coração. Boa terça-feira pra você. Que Deus abençoe aí a você, Thaís, todo mundo, a família. Amanhã a gente tá aqui, se Deus quiser. Valeu? Até lá.
3: Tchau, tchau. Fiquem com o Kelsan e o melhor mix do Brasil.
0: 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Os estádios da Copa do Mundo FIFA não são apenas arenas, são verdadeiros shows de inovação. Alguns, por exemplo, contam com telões 360, cobertura retrátil e também experiências imersivas para a torcida. É aquela coisa, você não assiste apenas um jogo de futebol, você absorve toda a experiência como se estivesse num verdadeiro espetáculo. E é assim que tem que ser, né, gente? Estamos falando de Copa do Mundo, a maior competição de futebol do planeta. E ela tá chegando. 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Essa essa é a música da Mix para a Copa do Mundo da FIFA 2026. Então fique aqui para ouvir inteira a qualquer momento. 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
14: 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Mix, 8:03. Muito bom dia pra você. Hoje é terça-feira, dia 2 de junho de 2026. E a partir de agora, esse é o seu canal pra você participar ao vivo, pedir a sua música, oferecer pra quem você quiser ou até mesmo

0: 08000, pede aí.
1: Bom dia, galera do Mix, aqui é o Arthur de Belém do Pará. Gostaria de ouvir qualquer uma dos corpos aí. Valeu.
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1: Mix 8 e 11, o que toca no Brasil e no mundo, você curte aqui perto do, dentro do pede no zap, viu? Pra você aqui na capital, pra você curtindo a Mix FM, onde você estiver, tá dando uma carona? Dá um abraço aí pro meu querido Maurício, tá ligadinho aqui na Mix, dando essa carona muito boa, pra você curtindo a Mix, tá chegando aqui na capital alagoana, você turistando, então sejam todos bem-vindos, vai curtir o feriado aqui em Maceió, e beleza, muito obrigado aí pelo carinho da sintonia, beleza? Então manda aí o seu zap áudio curtinho com o seu nome, a cidade de onde você fala pro 11983408000. Ô Fernando, você quer curtir o quê? Fala aí, vai.
2: Bom dia, bom dia, bom dia, bom dia, com alegria, aqui é o bom Fernando dia. César, diretamente Copacabana, Rio de Janeiro, manda aquela pitch, equalize pra nós, tamo junto, um ótimo dia, uma ótima semana, vamos que vamos.
1: Então equaliza na Mix aí, vai.
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1: Mix 8h23, continua sua participação ao vivo pelo 11 983 408 mil. Esse é o pede no zap. Quem manda aqui na nossa programação é você. E aí, tá aqui na capital? Tá no interior? Onde você estiver, sintoniza na Mix, manda lá o seu zap áudio e a gente coloca no ar no volume máximo. Pra participar, 11 983 408 mil. Pede aí.
2: Dia, Rádio Mix aqui, Xandão de Mogi Guaçu, interior de São Paulo. Tudo bem com vocês? Eu gostaria de ouvir Titãs, Flores. Manda pra nós aí. Um abraço a todos. Fico com Deus. Boa semana.
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1: Mix 8:28 e atenção para você que segue ali pela Governador Afrânio Lages. Tá descendo do Jacintinho, sentido terminal rodoviário João Paulo II, você vai enfrentar um trânsito intenso nesse momento. Aqui no Google Maps tá tudo vermelhinho, indica trânsito congestionado. Já para você que segue no sentido ao contrário, tá tudo verdinho, tá tranquilo, tá favorável.
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1: Terça-feira com períodos curtos de sol intercalados com períodos de nuvens. A temperatura agora em Maceió é de 28 graus.
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4: 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Mix 8h32. O melhor mix do Brasil e continua ao vivo.
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4: Mix 8h33, já estamos de volta com o Pede no Zap. Esse é o seu canal para participar ao vivo, montar aqui a nossa playlist e a gente tocar no volume máximo, né, Diegão?
5: Bom dia, galera da Mix. Aqui é o Diego, motor de aplicativo aqui no Espírito Santo. Queria pedir a música do Black Eyed Peas, Where's the Love? Valeu, galera.

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1: Mix 8h40, você continua pedindo seu som ao vivo aqui no melhor mix do Brasil. Manda um abraço aí pra turma curtindo a Mix. Tem uma galera fazendo academia nesse momento, malhando, né? Projeto Bumbum na Nuca, né? Galera curtindo aqui a Mix lá no bairro

0: no Murilópolis. Mandar um abraço também pra Janaína, tá curtindo a Mix? Tá viajando nesse momento pra Recife e tá no volume máximo. Tá todo mundo ligadinho aqui no melhor mix do Brasil. E você quer pedir a sua música? Continue participando. 11 983 408 mil. Fala aí.
1: Oi, galera da Mix. Eu sou a Giovana, de Ribeirão Preto. E estou passando pra mandar um abraço pra todo mundo que está ligado na programação. Queria pedir uma música que eu adoro e que sempre anima qualquer momento. Upton Funk, de Bruno Mars. Toca aí pra gente curtir junto. Um beijo e um abraço pra toda a equipe da Mix e para os ouvintes. Valeu!

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1: Mix 848, você curtindo suas melhores nesta terça-feira. E aí, já mandou seu zap áudio? Ainda não mandou? Já salva aí na sua agenda esse zap. Esse zap, com certeza você vai participar todos os dias aqui na Mix, em duas edições. Se você mandar o seu áudio pela manhã e não for ao ar, fica tranquilo, fica tranquila, porque logo mais à noite tem mais uma edição. Todos os dias em duas edições, pede no zap aqui no Melhor Mix do Brasil. Pra participar, já salva aí, ó. 11 983 408 mil. Giovanni, você quer curtir o quê? Fala aí, vai.
2: Bom dia, Rádio Mix. Aqui é Giovanni, de São José dos Campos, motorista de aplicativo. Gostaria de uma música aí. É Zoe de Lula, Charlie Brown.
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0: participando. 11 983 408 1000. Logo mais tem aqui, ó.
1: 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De volta hoje, às 8 da noite. 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
0: E as estatais federais acumularam déficit recorde de quase 6 bilhões nos quatro primeiros meses de 2026, segundo dados divulgados pelo Banco Central. O resultado é equivalente a 0,14% do PIB, Produto Interno Bruto, e é o pior para um primeiro quadrimestre desde o início da série histórica em 2002. Já supera o prejuízo registrado em todo o ano de 2025.
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2: Mix 9:03, vamos até aquela região ali da Barra Nova, gente. Trânsito intenso, hein? Sentido Maceió. Né, devido a um engarrafamento que aconteceu mais cedo, com mais de 5 carros, exatamente em frente ao condomínio Laguna. Ou seja, esse trânsito, ele começa bem antes, né? Exatamente ali na Massagueira de Baixo. Aí esse trânsito, uma longa linha vermelha, indica congestionamento até exatamente em frente ao condomínio Laguna. Já pra você que segue no sentido ao contrário, sentido Marechal Deodoro, tá tranquilo, tá suave.
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0: Mix 928, que toca no Brasil e no mundo, você curte o primeiro aqui.
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0: Mix 929 para você que segue pela Avenida Fernandes Lima, sentido centro. Aqui no Google Maps aponta trânsito congestionado já na altura do Ibama. E aí se estende até próximo à Casa da Indústria. Já para você que segue no sentido ao contrário, você vai ter alguns pontos de retenção, mas um trânsito um pouco mais intenso ali na região da Pitanguinha. No mais, tá fluindo com tranquilidade no sentido ao contrário.
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2: Terça-feira com períodos curtos de sol, intercalados com períodos de nuvens. A temperatura agora em Maceió é de 28 graus.
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0: Mix 955, você curtindo o som do Skank, Balada do Amor Inabalável. Continue aqui, na volta tem um baú da Mix Express. Vamos dar uma viajada num tempo? Fica aí rapidinho.
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0: julho de 2026 e, segundo o Escritório do Comércio dos Estados Unidos, o órgão propôs imposição de tarifas a todas as mercadorias, porém apresenta uma lista de itens isentos.
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3: Vamos de carona? Vamos nessa. Nessa manhã legal aí, a Mix deixa você por dentro de tudo que tá acontecendo no trânsito da capital lagoana, principalmente na parte alta da cidade. Você que tá descendo aí bem próximo ao FAO, sabe muito bem que vai passar pela rotatória da antiga PRF. O trânsito vai de moderado, um pouco mais intenso à frente, quem vai seguindo pela própria Durval do Góes Monteiro e seguindo para quem tá saindo do bairro do Tabuleiro. Essa principal chama-se Avenida Maceió, e a gente sabe que o bairro do Tabuleiro é um bairro muito comercial. E a Avenida do Tabuleiro, essa principal chama-se Avenida Maceió. E você vai sair justamente ali nos Correios do Tabuleiro e vai ter acesso a Durval do Góes Monteiro. Todo esse trajeto no bairro aí do Tabuleiro tá moderado a intenso.
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0: com aquela voz poderosa de Miss Lauryn Hill. O som é, na verdade, uma regravação de um clássico dos anos 70, mas ganhou uma nova vida nas mãos do trio. A mistura de rap com soul transformou a faixa num sucesso mundial, conquistando o topo das paradas e garantindo prêmios importantes como o Grammy. Já pensou que da hora? O clipe também virou febre e ajudou a consolidar a imagem dos Fugees como um dos maiores grupos da década. E agora, direto do baú da Mix Express, pra gente matar saudades com aquelas velhinhas que nunca perderam a sua vitalidade. Imagina só, vai ser um tremendo esquenta aí pro The Town. Kill Me Softly com Fugees.
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0: músicas de sua vida, todos estão aqui no melhor mix do Brasil. São Zombie, Spin Doctor, Two Princes, Never There, com Cake e Kill Me Softly com Fugees. E foi!
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2: A Copa do Mundo de 2026 também marca uma virada de geração. Jogadores como Jude Bellingham, Lamine Yamal, Musiala e Vinícius Júnior chegam como protagonistas. A tendência é ver novas estrelas assumindo o palco e mudando o rumo das seleções. Porém, vamos falar a verdade, alguém duvida da capacidade dos tiozinhos Messi ou Cristiano Ronaldo? Olha, os coroas ainda batem um bolão, né?
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0: Partiu praia de Ponta Verde. A orla mais linda do Brasil, gente. Presta atenção, porque você que está nesse momento saindo da Avenida Professor Sandoval Rochelas vai encontrar o trânsito moderado. Mais à frente já aparece uma faixa vermelha que fica um pouco mais intenso devido também aos semáforos. Mas para quem está vendo justamente pela praia, pela orla, Avenida Silvio Carlos Viana, na Pajuçara, vai sair ali em frente à cadeira gigante de Maceió. O trânsito tá livre, hein? Que da hora. Mas quando você chega bem perto ao Marco dos Corais, justamente ali perto do Totem Eu Amo Maceió, já aparece um certo ponto de interdição. Então, se você puder pegar a rua Engenheiro Mário de Gusmão, que é a paralela, fica ligado, é uma boa alternativa.
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4: O Instituto de Meteorologia já emitiu um alerta amarelo, gente. Olha aí, forte, chuva forte que vem por aí, para o norte do Brasil, para o nordeste, centro-oeste do nosso país, viu? Fique ligado. Nesse momento, 28 graus na capital alagoana e a umidade relativa do ar, 67%.
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1: 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Petrobras ajusta preços do diesel de uso rodoviário em R$1,12. A distribuidora não terá impacto. Fique ligado. Apesar do aumento, a empresa oferecerá desconto de R$1,12 definido por uma subvenção do governo federal para refinarias nacionais e importadoras.
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5: Atenção, mixer motorista, para essa manhã de terça-feira, já essa hora, quase 11 horas, faltando apenas 2 minutos, o trânsito tá livre exatamente de quem tá indo no sentido litoral norte. Avenida Litorânea é uma boa alternativa para quem vai no sentido Jacarecica. Já para quem tá saindo da Josefa de Melo, indo de encontro à própria Gustavo Paiva, vai encontrar um bom ponto de retenção até a ladeira que dá acesso ao bairro do Jacintinho, que é a ladeira da uva do bairro do Jacintinho, chamado Ladeirão. Fique ligado que o trânsito também vai de moderada a intenso mais à frente, quem tá indo para o centro da capital alagoana, pré-própria Gustavo Paiva.
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0: Essas foram três das mais pedidas por você no ano 2000. A qualquer momento tem mais.
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0: Escrita e exibida pela primeira vez nos anos 70, fez também muito sucesso lá no início dos anos 90 na TV Globo. A audiência da novela foi tão grande que até hoje a novela é reprisada pela emissora. A história trazia Cristiane Torlone e Antônio Fagundes nos papéis de Diná e Otávio. E ainda tinha um ator Guilherme Fontes como o maldoso Alexandre. Agora, filme inspirado em A Viagem terá Carolina Dickmann como Diná, Rodrigo Lombardi como Otávio e Pedro Novaes como Alexandre. A novela Viagem fala sobre o jovem Alexandre que comete um crime, é preso e morre jurando que vai voltar para se vingar de todos que fizeram mal para ele. O filme baseado na novela Viagem ainda não tem previsão de lançamento, mas a Rádio Mix fica de olho em todas as novidades para você. E para ver essas e outras notícias, cola nessa, acessa lá agora, radiomixfm.com.br.
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0: artificial nas decisões. Além disso, a bola pode contar com um chip interno para ajudar na análise dos lances. E a ideia é clara: reduzir erros e deixar o jogo fluir melhor. Resultado: menos polêmica e mais bola rolando, do jeito que o povo gosta.
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3: Galera, cola nessa aqui, olha. O Instituto Nacional de Meteorologia informou, lançou, na verdade, um alerta amarelo. Vem chuva forte, hein? Norte do Brasil, nordeste também do nosso país e centro-oeste. Portanto, fica todo mundo atento aí. Nesse momento aqui em Maceió, 28 graus e a umidade relativa do ar está em 67%, parcialmente nublado.
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2: 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Mix agora 11:30. 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
6: 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Cola nessa notícia daqui. O governo Trump, ele conclui que Pix é injusto. Por que o sistema brasileiro incomoda tanto os Estados Unidos e o que pode acontecer com ele agora? O governo dos Estados Unidos voltou a atacar o sistema de pagamento ao concluir uma investigação sobre práticas comerciais do Brasil. Que será, hein?
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19: Uma ótima tarde para você, Mixer Motorista. Agora é meio-dia 2. Obrigado pela carona. Para você que está justamente no sentido litoral sul. Quem está vindo da Avenida Chateaubriand, Avenida da Paz, e está indo para o centro da cidade, claro, primeira tarde, né? Início de tarde, a gente vai encontrar o trânsito um pouco mais intenso nessa região. Quem está indo para o centro, justamente pela Praça Sinimbu, também o trânsito vai de moderado a intenso. O satélite nos informa que uma faixa amarela e vermelha significa dizer que vai de moderado a intenso. Já para você que está bem próximo à Praça da Faculdade, então preste atenção nessa principal, na Siqueira Campos, quem tá indo no sentido estádio Rei Pelé. O trânsito também vai de moderado a intenso.
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0: teu ouvinte é quem faz aqui essa parada acontecer, não é? Você acessa o nosso portal radiomixfm.com.br, pede a sua também no Zap Mix pelo 11 98340 8000. E ó, ela chegou logo na quarta de hoje, hein? Luana Young, Messi.
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agora, meio-dia 11. Michael, hein, mano? E o Rock My World. Bom, vamos agora dar um pulinho ali no ano de 2012. A gente vive todos os dias dentro do nosso Top Mix, aquele momento de nostalgia, quando a gente faz um retrô. Só que agora é um baita retrô. E o senhor Hit, Charlie Brown Jr., Céu Azul. 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

0: Wise com Bruno Mars, pra gente fechar muito bem essa sequência do Top Mix. E pra você participar é muito fácil. Vai lá, acessa o nosso grande portal radiomixfm.com.br. Dá uma olhada na playlist, escolhe a sua, numa boa. E no Zap Mix você manda lá aquele, né? Ok, eu quero essa minha. Vai lá, 11 983 408 mil. Final de tarde tem outra edição. Fala logo, galera aí, maninho.
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0: Vai-se lá saber o que é que tava passando na cabeça do Bon Jovi num quarto de hotel, quando ele tava lá paradinho, sozinho, pensando com a sua guitarra e fazendo essa canção num quarto de hotel em 93. E você sabe muito bem que essa música, ela é muito conhecida pela letra emotiva e também pelo solo marcante. E aqui na Mix, claro, as músicas de sua vida todas passam por aqui. Fica na cola, a gente volta já.
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0: Trânsito muito intenso na parte baixa da cidade. Justamente para você que vem do Jaraguá, pela Walter Ananias, cruzando com a principal do bairro do Poço, Avenida Comerador Leão. O trânsito vai de moderada intensa nessa região. Se buscar outra alternativa, seria muito melhor. Para quem também está voltando para o centro pela própria Buarque de Macedo, também vai encontrar um grande ponto de retenção. A qualquer momento tem mais. Fique ligado.
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5: O Instituto de Meteorologia já emitiu um alerta amarelo pra gente. Atenção, Brasil, norte do Brasil, nordeste do nosso Brasilzão e centro-oeste do nosso país. Chuva forte, alerta amarelo. Nesse momento aqui em Maceió, 28 graus, umidade relativa do ar está em 67% e parcialmente nublado.
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4: 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Os Estados Unidos concluem que Brasil tem práticas irrazoáveis e propõe tarifa de 25% sobre produtos nacionais. O prazo para aplicação de medidas corretivas vai até o dia 15 de julho de 2026. Segundo o Escritório de Comércio dos Estados Unidos, embora proponha tarifas sobre produtos brasileiros, e o documento também inclui uma ampla lista de itens isentos.
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3: Obrigado pela super carona nessa tarde de terça-feira, dia 2 de junho. Você, motorista que está nesse momento, subindo para o Marro Duro. Para quem está saindo da Josefa de Melo, claro, vai ser obrigado a entrar à direita e em frente ao Fórum do Desembargador Jeremias Fernandes. O trânsito está muito intenso nesse exato momento. Já quem vai subir para o Marro Duro, saindo do Marro Duro, melhor, indo para a Serraria, vai encontrar aquela bifurcação. Ok? O trânsito está muito intenso nas duas faixas da pista. Para quem vem entrar justamente na Avenida Menino Marcelo, que é a principal da Serraria, também vai encontrar alguns pontos de retenção em toda a extensão da avenida, até justamente a rotatória que dá acesso ao bairro do Benedito Bentes, em frente ao Shopping Pátio. Então, fique ligado, procure outra alternativa se for o caso, mas a qualquer momento a gente tem mais notícias do trânsito.
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0: Mix agora uma hora em ponto. Um excelente entaste pra você a partir de agora. 40 minutos só de música. É daquele jeito, uma atrás da outra. E o melhor, sem intervalos comerciais. A gente começa assim, ó.
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1: Agora 1h40 e o som de Khalid Tal, que pra gente fechar muito bem essa super sequência, 40 minutos só de música que volta logo, logo.
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0: A trama, escrita e exibida pela primeira vez nos anos 70, fez também muito sucesso no início dos anos 90, lá com a TV Globo. A audiência da novela foi tão grande que até hoje a novela ela é reprisada pela emissora. A história trazia Cristiano Torlone, Antônio Fagundes nos papéis de Diná e Otávio e ainda tinha o ator Guilherme Fontes como o maldoso Alexandre. Agora o filme inspirado em A Viagem terá Carolina Dickmann como a Diná, Rodrigo Lombardi como Otávio e Pedro Novaes como Alexandre. A novela A Viagem fala sobre o jovem Alexandre que comete um crime, é preso e morre jurando que vai voltar para se vingar de todos que fizeram mal para ele. O filme, baseado na novela A Viagem, ainda não tem previsão de lançamento, hein? Mas a Rádio Mix fica de olho sempre em todas as novidades para você. E para ver essas e outras notícias, acessa lá. Dá esse confere aqui, ó, junto com a gente. 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
0: Mix. 1:45. 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

0: Linkin Park aqui na Mix In The End. Agora faltando 2 para as 2.
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0: Mix agora 12h25, Coldplay, Feels Like I'm Falling in Love. Já já a gente volta com muito mais músicas aqui pra você, ó.
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0: pouquinho a gente volta, tem muito mais pra você. Tem Super Mix, segura aí.
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0: Mix agora 3 e 2, então se liga, porque mês de junho tem um kit incrível pra você levar no último dia do mês. 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
1: Mix agora 3h39, encerrando aí o Wiz Khalifa, Charlie Puth com See You Again. 40 minutos de música sem nenhum intervalo. Esse foi o Super Mix pra você mandar sua inscrição e concorrer no final do mês a um super prêmio aqui, ó.
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0: Mix agora 4 para as 4, Taylor Swift com Shake It Up. Daqui a pouquinho a gente retorna com muito mais. Três músicas que marcaram a história da Mix.
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1: 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Mix. 3 horas e 57 minutos. 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

0: dessas, foram três das mais pedidas por você em 2001. A qualquer momento tem mais.
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2: A tecnologia segue evoluindo em todas as áreas, inclusive no futebol. O VAR, que aí no Brasil gera tanta discussão, deve estar ainda mais rápido e preciso, com o uso maior de inteligência artificial nas decisões dos árbitros. Além disso, a bola pode contar com chip interno para ajudar na análise dos lances, reduzindo erros e deixando o jogo fluir melhor. Ou seja, menos polêmica e mais bola rolando.
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0: gente volta, tem muito mais, não sai daí.
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0: Mix agora 3 para as 5. Rolou aqui David Thames com Rain Dance. Já já, depois do intervalo, Top Mix chegando. Aí você já sabe, são as mais pedidas de hoje.
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0: Mix agora 5:02. Está começando mais uma edição aqui do Top Mix e as mais pedidas de hoje. Sabe aquelas músicas mais legais? Então se liga porque a partir de agora tá no ar o Top Mix e a quarta posição abre com ela, Billie Eilish, Birds of a Feather.
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1: Mix agora 5:18, música número 1 de hoje, Sabrina Carpenter, Come and Child. A segunda foi Bibi Rexha com New Religion.
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1: Tem novidade de música, o Rock in Rio revelou os últimos nomes das atrações que completam o line-up de evento desse ano, né? Só pra você ter uma ideia, o festival anunciou shows como Calvin Harris, Black Eyed Peas, cantora Lola Young, cantora Halsey, banda Barão Vermelho, e vai rolar até o Jota Quest tocando sucessos do Tim Maia. Legal, né? Vale lembrar que a venda geral de ingressos pro Rock in Rio 2026 começa no dia 8 de junho, a partir das 7

0: no Parque Olímpico, no Rio de Janeiro. A Mix é a rádio oficial do Rock in Rio 2026. E aqui você fica por dentro de tudo.
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0: Ai, povo lindo, vou falar uma coisa. Boa noite a todos e todas. Ou não, boa tarde. Hoje é dia 2 de junho, Caco.
2: 2 de junho?
0: 2 de junho.
2: Tá quase ali no feriado.
0: Hoje a gente não pode fazer feiura, véi.
2: Não pode.
0: Gente, o Brasil deu uma goleada domingo contra o Panamá em um amistoso no Maracanã e foi demais. A gente vai entrar no assunto, em um dos assuntos que tava presente nesse jogo, tá? Rolou uma situação na hora do hino nacional.
2: Eu fiquei sabendo.
0: Você viu, Caco?
2: É, eu vi. Ó, pra quem não soube o que aconteceu, a gente vai explicar aqui pra galera. É o seguinte, o Belo e a nossa loba Alcione foram cantar o hino nacional, mas, infelizmente, eles não conseguiram sincronizar ali a voz com a própria música. Aí já viu, né? A galera começou a comentar, falando que desafinou, não foi bem assim.
0: Não foi.
2: A gente vai falar sobre isso. Eu, com propriedade de fala, né, músico que sou, posso trazer, talvez, algumas explicações técnicas para o que ocorreu.
0: Cara, e foi. O retorno de ambos não estava sincronizado.
2: É normal.
0: Isso foi um erro de quem estava mandando o sinal ali pro ponto dos dois.
2: Então.
0: Tanto que o Belo, ele até começou antes, ele queimou a largada.
2: Então, cara, quando a galera... A gente sabe que o som tem uma velocidade, certo, Raiz? Uhum. E aí, quando você tem várias caixas de som, aí o próprio cantor e a cantora, eles estão com fone de ouvido recebendo um sinal daquilo que eles estão fazendo, que é o que a galera tá ouvindo também. Mas como as caixas de som têm um atraso, tem um ajuste ali que é feito pro som não chegar atrasado, enfim. E aí pode ter causado esse tipo de problema. É uma coisa técnica, porque vamos combinar... Você coloca Belo e Alcione pra cantar.
0: Cara, dois incríveis.
2: Então, assim, é uma falha técnica. Mas a gente tem que falar sobre isso.
0: Cara, no final, foi tudo lindo. Porque a torcida, o brasileiro que estava lá no Maracanã, cantaram em alto e bom som, né? E ainda viemos com vitória. E hoje a gente quer saber um mico inesquecível que você já passou. Pode ser na sua adolescência, algum mico na infância, na vida adulta. Essa semana rolou um mico? Você passou por alguma situação? Nós queremos histórias, né, Caco?
2: Queremos histórias, a gente quer você colado com a gente aqui na nossa live. É o seguinte, agora o Mix Tudo tá de casa nova no YouTube e a gente quer, obviamente, que você chegue junto com a gente. Então, pega aí seu celular e é importante falar que você não tá dirigindo, né? Então, feito isso, você abre aí o seu celular, vai no YouTube e digita @MixTudoNaMix. Já se inscreve no nosso canal, ativa a notificação e já vem pra resenha, porque quando você fala com a gente aqui no Mix Tudo na Mix, a gente consegue interagir com você, destacar comentário, enquanto a música toca, enquanto o break rola, a gente continua a conversa aqui, né, Raiz?
0: Exatamente, e o seu áudio contando a sua história de um mico inesquecível em qualquer fase da tua vida, manda aí no @MixTudoNaMix no Instagram. Começou, gente linda.
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1: Mix agora são 6:06, essa versão desplugada do Ed Sheeran pra I Don't Care. Linda demais essa música, hein? Essa versão aí, só mix mesmo. Ou, você já passou algum mico na tua vida? Aquele mico que você teve que segurar uma risada, ou então você foi aí a vítima. A gente quer saber um mico inesquecível que você já passou.
2: É isso, ó. Se eu posso falar com propriedade de fala aqui, já paguei mico, hein?
1: É mesmo? Quem nunca?
2: Quem nunca? Não, mas eu fui pró. Eu acho que no meu colégio lá no Campos Salles, eu não sei se... Inclusive, eu acho que não tem mais ali na 12 de outubro aqui em São Paulo, né? Mas de tanto mico que eu paguei, deve ter uma estátua minha lá, cara.
1: Fala alguns.
2: Cara, teve uma vez que eu sempre fui do voleibol. Foi meu esporte durante muitos anos. E aí, como o treino era logo na sequência da aula, eu geralmente ia com shorts de voleibol por baixo da calça, né? E aí, acabando a aula, ali faltando ali uns 5 minutos, eu falei, meu, vou ter que sair correndo aqui. Eu já vou pegar e já vou de shorts, já vou direto pro busão pra ir pra outra unidade pra poder começar o jogo e nem ter que parar pra me trocar, só entrar na quadra. E aí, tava acabando a aula, eu tava com shorts por baixo, eu peguei e falei, vou tirar a calça e já vou ficar de shorts. Aí, quando eu tava aqui abaixando, né, o professor de costas virou, lembro até hoje, acho que era o Reginaldo, ele falou, ô, que é isso aí? Foi o professor. Não, professor. Você ri que não foi com você, né, cara?
1: Tá, termina a história.
2: Você já imagina. Aí, o que é isso aí? Eu falei, não, professor, tô tirando aqui a calça que eu vou treinar. Ah, você tá tirando a calça na minha aula, queridão? Eu falei, mas eu tô de shorts por baixo. Ah, você tá de shorts por baixo, mas tá tirando a calça na minha aula, queridão? Você vai descer assim pra diretoria. Eu falei, professor...
1: Descer como? Com a calça riada?
2: Com a calça riada, mano.
1: Mano.
2: Não, poucas ideias.
1: Que professor... Não,
2: não, você já viu...
1: Ele não gostava de você.
2: Olha, eu vou te falar que papai teve muita paciência na hora que chegou no colégio, viu? Porque senão ele ia ter voado pela janela, mas tudo bem. Aí fui eu, né? Levantei ali, eu tava no meio da sala, porque eu não era nem da turma do fundão, nem da turma do comecinho. Eu falava a real, eu falei, eu sou mediano, tô aqui na média, cara.
1: Amigo de todo mundo,
2: amigo,
1: mano.
2: De todo mundo.
1: Eu não sou CDF, mas não sou também o zoeiro.
2: Mas eu sou muito o link bem entre as duas unidades aqui da sala,
1: muito
2: né?
1: Muito bem.
2: Aí eu fui descendo, a galera barrachando o bico, aí eu passando todo mundo, botando a cabeçona na janela pra dar risada da minha cara, cheguei na diretoria, o diretor olhou pra mim e falou, que você tá fazendo aqui, cara? Eu falei, não, o professor mandou eu descer, mas por que você tá descendo com a calça desse jeito? Eu falei, porque ele mandou eu descer assim. Ela, ah, tá bom. Aí eu paguei um mico, mas sabe quem pagou um mico maior?
1: Ele.
2: O professor na frente do meu pai, porque o bicho pegou na hora que meu pai chegou no colégio. Mas, brincadeira...
1: Tiveram que chamar seu pai nessa?
2: Tiveram que chamar meu pai, né? Achando que, nossa, vai tomar uma advertência. Meu pai foi dar uma advertência no próprio professor. Na verdade, o colégio deu uma advertência.
1: Cara, mas não faz isso, né? Não se pode fazer isso. Humilhar, exatamente.
2: É, então assim, foi um mico barra humilhação que eu passei. Mas como eu sou um cara que gosta de levar umas coisas na zoeira... Eu falei, ah, pode rir, mas eu tô aqui, né? Sou eu.
1: Você então, ficou tá famoso, bem. Mano.
2: Ah, cara, já fiz pior.
1: A gente quer histórias, exatamente. Você tem uma com uma do caco aqui em algum momento da sua vida. Então, passou por um mico hoje, essa semana, na infância, na adolescência. Queremos áudio. @ Mix Tudo na Mix no Instagram. Chega lá, manda esse áudio contando essa história. Também não esqueça de falar o seu nome e de onde você está ouvindo a Mix nesse Brasil grande, meu Deus. @ Mix Tudo na Mix, apareça.
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2: 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Agora são 6h14, foi o som do BTS, Swim. Opa, chegou agora, a gente tá falando sobre micos. Que micos que todo mundo já passou, você já passou por algum mico? O Caco disse que é campeão. Cara, eu, se for lembrar mico, eu já esqueci nesta carreira do rádio, o microfone aberto.
3: Ah.
2: E falei palavrão.
3: Ah, mas você nem fala palavrão, Raiz, foi um dia esporádico.
2: Não, cara, foi, porque foi sem que, eu acho que quando eu vi... Eu falei, o microfone tá aberto, Caracolis.
3: É, caçarola.
2: Mas o bom é que assim, tinha uma música tocando e só souberam que estava aberto o microfone porque tem aquela luz vermelha fora do estúdio, né, no ar. Pois, ou, tá tocando música, mas o microfone tá aberto. Não sei se isso pode ser mico, mas eu falei um palavrão, mas o palavrão não saiu. Então quem ouviu o palavrão tinha audição realmente muito boa.
3: Tinha audição muito boa, mas eu quero ouvir sabe o quê? Áudio dos nossos ouvintes.
2: Vamos lá então, conte.
4: Fala galera da Mix.
2: Oi.
4: Aqui é o Carlos Gade, falo de Brasília, Distrito Federal. Pô, já passei um micão na época de excursão da escola, oitava série. A gente tava no busão, no ônibus, e aí a excursão parou num shopping pra todo mundo lanchar, fazer umas comprinhas e tal. E aí eu fui numa rede de fast food, peguei um lanche e um milkshake. Tô carregando o milkshake na bandeja, sempre fui desastrado, né? Até hoje eu não consigo carregar duas coisas na mão ao mesmo tempo. No meio do pátio do shopping, da praça de alimentação, o milkshake cai e derrama em mim todinho.
3: Eita!
4: Com todo mundo vendo. Tanto a galera do meu colégio, a galera de outros colégios que estavam junto na excursão, quanto o pessoal local ali do shopping.
2: Nossa.
4: Todo mundo viu o banana aqui derrubando o milkshake, sujando a roupa toda.
2: Oh, meu Deus!
4: No meio do pátio. Pelo menos o professor ficou com dó de mim e me pagou um outro milkshake. Lembra como se fosse ontem.
2: Mas com a roupa, né, cara, toda melicada. Ô, oh, meu Deus, atrapalhado, cara. Isso é clássico. Ó, por exemplo,
3: eu
2: cara.
3: Eu não julgo, tá? Eu não julgo porque eu sou meio assim. Tudo que eu pego na mão cai.
2: Ô, cara.

0: cair na rua, cara. Cair na rua, irmão. Oh. Levar um tombo de bunda no chão, um tombo de... Ô, oh, cara, não. Gente, eu fico com dó, eu não rio, mas tem gente maldosa que ri.
1: Então, é isso que eu ia falar. Você vai pro céu, mano.
0: Cara, eu não rio, não. Eu não consigo.
1: Irmão, quando você ri de uma pessoa que tomou um tropicão na rua, sabe o que acontece? O cara lá de baixo olha pra cima e fala...
0: Anotei aqui.
1: Tá anotado.
0: Cara, não... Por exemplo, você tá aí almoçando com a galera do trampo, de repente, aí você tem aquela comida no dente, irmão.
1: Ah, não, mano.
0: Demora pra perceber, você fica com aquele alface assim no dente da frente, saca? Nossa,
1: quando for eu e você, a gente vai almoçar, e aí eu vou olhar pra você e falar, Raiz, tá sujo, você fala real.
0: Obrigado, irmão.
1: É, você fala. Então, Caco, vai lá fazer um fio dental que bagulho tá louco. Tá parecendo que tem uma plantação no meio do seu dente, cara.
0: Fio dental da boca, tá?
1: Ah, com certeza. Ó,
0: quando alguém vem falar com você, mas não lembra... não lembro o nome da pessoa.
1: Ô, amigão.
0: Cara,
1: ô, campeão.
0: Quantas vezes tem pessoas que vêm me cumprimentar. Poxa, eu te ouvia lá. Você lembra quando eu fui no estúdio lá, que não sei o quê? É, valeu. Cara, é muito constrangedor você esquecer o nome.
1: Irmão, é o bagulho, você vai fazer o seguinte, ó. Chegou uma pessoa. Porra, esse cara, que saudade, meu senhor, aquele tempo lá. Ô, campeão. Ô, meu irmão.
0: Não, já falou, ô, querido, tudo bem? Não, eu falo, querido. Ô, querido, ô, querida, já tudo tá bem? Ótimo. Não, mas assim... Quando a pessoa vai puxando o papo, eu falo, você me perdoa? Eu não lembro o teu nome. Porque já faz muito tempo. Porque a pessoa vem falar de uma coisa há 20 anos.
1: É.
0: Que rolou há 20 anos, é verdade.
1: Pô, não força verdade a memória,
0: esse bilhete,
1: né,
0: é verdade,
1: cara.
0: Esse bilhete. Temos áudio.
2: Fala, galera da Mix, aqui é o William de João Pessoa, Paraíba. Quando eu tava morando no Rio de Janeiro, cara, me deu uma dor de barriga dentro do ônibus, desesperado. Desci do ônibus, vi um mato. Quando eu pulei no mato pra ir no... Faz aquela situação, né, que eu me abaixei. Mano, não era mato, era um mangue. Minha perna começou a afundar, eu fiquei cheio de lama.
0: Mano!
2: E aí aquele fedor, que era a situação que eu iria fazer, ficou pior, porque eu fiquei podre fedendo. Sorte que eu também tinha um short por baixo da calça. Tirei a calça. E fui pegar o ônibus. O motorista olhou pra minha cara e falou, meu amigo, fica aí na frente que não dá pra tu ir lá pra trás, não. Os passageiros tudo gritando, tira ele do ônibus, ele tá cedendo. Que situação, meu amigo, que eu passei.
0: Cara, essas coisas, cara. Não dá pra esquecer.
1: Eu não vou dar essa dica, não. Não vou dar essa
0: não,
1: dica.
0: Não. Começou, não. Termina.
1: Não, essa dica...
0: Não, não.
1: Essa dica é muito interna, cara.
0: Não, começou, termina.
1: Você tem banheiro no busão? Se tiver, porque
0: assim, não tem.
1: Não
0: aí,
1: tinha.
0: Não é público,
1: ah, não, então
0: cara.
1: Não dá pra dar essa dica. Não dá. Porque eu ia dar a dica de como que era no busão do NX ali com 25 pessoas viajando com um banheiro só.
0: Agora fala.
1: É assim.
0: Com porta aberta.
1: Não. Não, isso aí é proibido. Mas assim, tem umas horas que a regra é não faça. Vai lá, é só o número 1. Se tiver que uma muito, muito, muito difícil, vai ter que fazer o número 2, não tem lugar pra parar. Você vai, antes de sentar, vai botar um saquinho.
0: Uhum.
1: Entendeu? Entendeu? É tipo, você vai colocar uma fralda na privada e depois você joga a fralda fora.
0: Já sei de onde veio aquele saco de cocô que a galera joga, maluco. Eu vou falar uma coisa. Ah, tem áudio? Não?
1: Não, tem o áudio da Yasda no risado aqui.
0: Tem, olha só.
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0: 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Opa! 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
1: Mix são 6:30 em ponto, ótima tarde. Conta uma história de mico pra gente dar risada, todo mundo dá risada, um da cara do outro, porque isso é interessante. Quem nunca, né? Eu não sou assim, eu não dou risada de ninguém que passa mico, tá?
2: Eu não, eu também não, você é louco? Deus
1: eu
2: tá
1: também
2: olhando,
1: não,
2: Deus
1: imagina, tá cara, eu não vou pro inferno.
2: Nem eu.
1: Ó, arroba Mix Tudo na Mix no Instagram pra você mandar o seu áudio contando aí a vergonha que você passou. Manda. E hoje vai ser essa vergonha em rede nacional, mas é brincadeira se você não quiser se identificar. Ou então, cara, a brincadeira já passou. Manda ver.
2: Vai, bora.
3: Oi, gente. Eu sou a Grazi de Brasília. Tudo bem?
1: Oi.
3: Boa noite. Bom, um mico que eu paguei é o seguinte. Há uns anos atrás eu fazia back, né, pra uma banda de pagode aqui de Brasília e tal. E a gente tocava no domingo e eu trabalhava na segunda. Trabalhava na farmácia. Aí vocês acreditam que eu tava muito cansada, que a gente tinha tocado no domingo, e aí eu peguei o ônibus pra voltar do serviço na segunda-feira à noite. Cara, eu encostei o braço na cabeça e eu dormi. Eu caí em pé, que eu estava no ônibus, caí no chão. Fiquei com tanta vergonha, o que eu fiz? Fingi que tinha desmaiado, tava me pegando no colo e passando álcool. E acorda, moça, acorda, moça. E eu fingindo que tava desmaiada. Cara, foi o maior mico da minha vida.
1: Cara, é assim. É, na hora, é claro que a gente nem ri, mas ela contando agora, cara. Desmaio. Fingiu desmaio. Oh, meu Deus do céu.
2: Peraí, ele tá olhando, ele olhou pro Raiz e fez: tá anotado.
1: Não! Não tem nada a ver isso que você falou, Conrado. Manda aí. Mais áudio, chuva de áudio, vai mandando.
4: Fala, galera da Mix. Aqui é a Michelle, falando diretamente de Mauá, nesse trânsito. Mas, ó, motorista consciente, hein? Oba. Estacionei o carro pra mandar esse áudio.
1: Linda.
4: Cara, falando em mico de tombo, quando eu tinha uns 17 anos, tava saindo da igreja com as minhas amigas e a gente passou numa avenida aqui, tipo, de Mauá, famosinha, assim, que a galera ficava bebendo antes de ir pras festas, chamada Avenida Portugal. E tinha uma galera que tava ali fazendo esquenta pra ir pra uma festa chamada Metro Disney. Então, todo mundo fantasiado e tal. E eu ali, toda arrumadinha, toda no salto, né? Passei desfilando, querendo chamar a atenção dos boys e tal. Aquela coisa de adolescente.
1: Uhum.
4: Cara, minha sandália arrebentou. Eu caí, saí rolando, assim. E minha blusa abriu. E já, assim, instintivamente eu peguei e comecei a tampar. Peguei as minhas mãos e tampei o peito, né, assim, querendo me cobrir e tal, minhas amigas rindo, todo mundo rindo.
1: Olha.
4: Maior galera na avenida. Eis que me surge um cara vestido de tubarão do meu lado e fala assim: gata, não adianta nada você cobrir o peito, sua bunda tá toda de fora.
1: Nossa,
4: enfim, mas... gente, esse assim, foi um dos piores mix que eu já passei, todo mundo lembra disso, minhas amigas sempre lembram disso, já contaram a história pro meu marido, ai, ninguém esquece.

0: para Los Angeles. E aí um funcionário foi comigo no brinquedo, né? Pra não ir desacompanhado. Tinha que ter duas pessoas.
1: Uhum.
0: E ele tava com uma camiseta dos Dodgers. E eu olhei pra ele conversando e eu disse: pô, muito legal essa camiseta dos Lakers.
2: Putz,
0: cara. Gente, ele me olhou com uma cara tão sem jeito, tão sem graça. E eu, na hora, eu vi o erro que eu cometi. Eu falei: cara, sorry. Os dos Dodgers. Desculpa, desculpa. Falando em inglês com ele. Ele ficou tão sem graça que eu acho que ele, se ele pudesse, ele me jogava lá de cima da roda gigante pra baixo. Olha, isso foi inesquecível.
1: Cara.
0: A gente fala às vezes alguma coisa assim, supetão, sabe? Quando vê, já foi.
1: É.
0: E aí,
1: tomar cuidado.
0: A amizade permaneceu.
1: Cara.
0: Um abraço.
1: Valeu. Ó, o Caco, só pra fazer aí uma comparação. É a mesma coisa que você chamar uma pessoa que torce pro Palmeiras de corintiano e vice-versa.
2: Você é louco, mano?
1: Nos Estados Unidos é a mesma coisa. É que você tava lá em cima da roda gigante, amigo. Senão você teria voado, hein,
2: mano? É, não, mas pelo amor de Deus, tem mais ainda? Olha, tá falando de mico, a galera chega em peso aqui, então bora ouvir.
3: E aí, galera do Mix Tudo, beleza? Aqui quem fala é o André, motorista de aplicativo aqui na BC Paulista, Santo André. E, mano, maior mico que eu passei na vida, cara. Foi numa excursão da escola, a gente foi pro Play Center, mano. E, cara, na hora de ir embora, a escola me esqueceu no Play Center, cara.
2: Na verdade, esqueceu,
3: fui pra sala de segurança. Meu pai e minha mãe, mano, 11 horas da noite, saíram daqui de Santo André a milhão, mano, pra me resgatar lá. Cara, na outra semana, segunda-feira, cê é louco, cara. A escola inteira já tava sabendo. Tinha gente que ia lá na porta da sala. Ah lá, o mano que esqueceram no Play Center. Mano, fiquei famoso, cara, na escola, hein, meu? Pô, mas foi mal mancada, cara. Nossa, minha mãe esculachou a diretora por causa desse erro, né, meu? Porque foi erro deles. Mas, mano, falar pra vocês, cara, no intervalo todo mundo dava risada, mano. Mas faz parte, né? É. Valeu, abraço.
1: Esqueceram de mim,
2: mano. Você não era brinquedo, mas virou atração, né, filhão?
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0: dá o gritinho.
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0: São 6h39, o gritinho do Axl Rose, que ele fala, au!
2: Ah, não, eu ia fazer Guns, um biquinho.
0: Guns and Rose. Gente, chama de áudio. Vocês adoram ouvir os outros, né? É, pagar mico, adoram dar risada na cara do outro. Ninguém vai pro céu. Manda.
3: Fala, Mix tudo. Boa noite, sou o Bruno, de Vila Velha, Espírito Santo. É, eu já passei um mico, mas foi um mico alheio, né, na verdade. É, eu tava com a minha mãe numa loja, pra gente fazer umas compras, né, pra ela. E quando nós fomos pro caixa fazer o pagamento, quando eu vi que ela encostou, eu encostei do outro lado e fiquei olhando pra ela. E eu percebi que ela tava olhando a menina de cima e embaixo, a menina tava sentada no caixa, né. E a menina tava com uma blusinha meio soltinha assim. E aí ela fez a pergunta que você já deve imaginar, né.
0: O quê?
3: Você tá grávida? E a menina falou, não. Eu, pelo amor de Deus, nossa, eu não sabia onde tinha a minha cara. Eu saí daquela loja não querendo voltar nunca mais.
0: Olha, eu vou falar pra você que eu já imaginei várias situações assim.
2: Qual?
0: De, por exemplo, eu vim de transporte público, né, de metrô, né? E aí entra uma pessoa, né, uma mulher com uma barriga grande.
2: Uhum.
0: Cara, várias vezes eu já pensei, gente, não é maldade, não é zoeira, não riam. Mas eu não sabia se ela tava grávida ou se era barriga mesmo de... Ô, Caco!
2: O caderninho tá aberto!
0: Me ajuda!
2: O caderninho tá aberto, cara.
0: É verdade, eu não sabia!
2: Mas...
0: Então eu ficava olhando, tá ou não tá grávida?
2: Não.
0: Tá ou não tá grávida? Eu dou lugar ou não dou lugar?
2: Não, não.
0: Eu dou lugar ou não dou lugar?
2: Ah, mas assim, na dúvida, gentleman, levanta e dá o lugar, entendeu?
0: Aí melhor a mulher vai...
2: Melhor pecar pelo excesso do que pela falta. Mas por que você tá me dando lugar? Não, é porque eu tô com dor na lombar de ficar sentado, você pode sentar.
0: Boa, Caco, eu não teria pensado nisso.
2: É.
0: Chuva de áudio.
2: Bora.
0: Manda.
4: Boa noite, pessoal. Olá. Meu nome é Natasha, sou de Curitiba. Então, o maior mico da minha vida foi quando eu tava fazendo estágio numa farmácia de dispensação, farmácia de bairro. E daí a gente sempre tinha que ficar de olho, né? Porque tem muitos furtos, né, dentro de farmácia, né? Chegou duas meninas estranhas, assim, que estavam ali meio de olho, meio estranho. Aí falaram pra gente ficar de olho, né? Eu e uma outra colega também estagiária. E daí eu fui repassar essa informação pra um farmacêutico. Cheguei, e aí, Juvena, o nome dele era Juvenal. E aí, Juvena, vamos ficar de olho nessas duas meninas tão meio estranhas e tal. Ele falou assim, chegou pra mim e falou assim, cara, uma delas é minha irmã. Mas tudo bem, elas são estranhas mesmo, eu concordo. Eu não sabia onde enfiar a minha cara. Beijos.
2: Cara, mas se o cara falou que a irmã dele é estranha, você fala, pô, pode crer, então não tô errada.
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0: Cacô, essa galera hoje não tá passando vergonha sozinho, porque quem tá na live tá ouvindo aqui os micos que a gente já tá
2: contando. É o mico, literalmente o private micos.
0: Exatamente, vem aqui pro arroba mix tudo na mix no YouTube, é youtube.com/@mixtudonamix, é o nosso canal pra você interagir, tá bom? Chuva de áudios?
2: Bora!
0: Muita gente?
3: Fala, manda. Galera do mix tudo, Alan aqui, da Zona Sul de São Paulo.
0: E Alan?
3: Cara, eu acho que o maior mico que eu já paguei na vida foi após uma balada. Nesse dia, eu tomei um porre. E aí saí, fui com os amigos pra direção aí de casa, enfim. E aí chegamos na estação, cara, no meio de todo mundo, comecei a vomitar, porque não tava legal mesmo, enfim. Só que detalhe, escorreguei e caí por cima
0: do vômito.
3: E aí, sabe aquela cena que parece cena de filme? Eu tentando levantar e escorregando. Cara, foi uma lambança, foi um horror. E aí eu aprendi que a gente tem que controlar pra gente não pagar esses micos aí.
0: É
3: isso, galera.
2: Ô, Raiz.
0: Ô, Caco, por que você tava rindo?
2: Eu tô anotando aqui.
0: Ô, Caco, por que você tava rindo do
2: não,
0: cara?
2: Não tava rindo.
0: Tava rindo,
2: eu
0: sim.
2: Eu tava notando que você tava rindo.
0: Não, você tava rindo.
2: A Raiz também.
0: Manda o áudio, vai.
2: É, vamos nessa.
4: Fala, galera da Mix. Felipe aqui de Santa Catarina.
0: Ô, Felipe.
4: Tava lembrando agora de um mico que eu passei na época de escola. Eu sempre fui muito envergonhado nessa época da escola. E tinha uma menina lá que eu era muito afim dela, só que eu não consegui falar com ela por vergonha. E teve um dia que ela tava olhando pra mim, deu tchau. Eu, sem entender muito, eu fui retribuir o tchau. Ela me olhou como se não tivesse entendido nada. Aí eu fui ver, ela tava dando tchau pras amigas dela que tava atrás de mim. Aí no fim ficou todo mundo rindo de mim, eu fiquei com mais vergonha ainda. Mas pelo menos eu consegui usar isso pra ir conversar com ela e a gente acabou ficando um tempinho juntos ainda.
0: Aí! Que sensacional, cara. Gostava dela, ficou com ela. Olha, tá vendo como é?
2: Então, mas aí tem uma boa desculpa. Se eu usar óculos, irmão, se não usa, deveria, porque é o seguinte, eu sou míope. Então eu já tenho uma boa desculpa de a pessoa falar: você não me viu? Eu falei, não.
0: Eu sou míope.
2: Eu não enxergo de longe, cara.
0: Meu Deus,
2: ei,
0: desculpa,
2: cara, todo mundo pra mim é igual de longe. Por isso que eu não tenho preconceito com nada nem com ninguém, entendeu?
0: Vamos
2: todo
0: lá.
2: Mundo é igual.
5: Boa tarde, sou a Daiane aqui de Manaus.
0: Oi,
5: tô mandando aqui a história pra vocês porque o meu esposo Hugo Henrique, que acompanha vocês todo dia, insistiu pra que eu contasse a história.
2: Boa.
5: Bom, no Dia das Mães, agora desse ano, né, eu trabalho em um comércio. E aí sempre passa uns trans lá na frente, né? E aí eles cumprimentam. E aí, especialmente no Dia das Mães, eles pegaram, passaram e falaram: Feliz Dia das Mães. Aí eu peguei e respondi pra vocês também. Gente, vocês pensam na vergonha que eu passei. A minha mãe tentou segurar a risada, ela não aguentou. E eu não tinha onde enfiar a minha cara.
2: Ah, mais uma, Roberto Reis.
0: O quê, Caco?
2: Nada.
0: O Caco, você tá... Ó, tá vendo?
2: Eu tô
0: pode
2: rindo,
0: marcar. Manda áudio, Yasmin. Ó o Caco rindo dos ouvintes.
6: Oi, galera da Mix.
0: Oi.
6: Caco Reis.
0: Oi.
6: Eu sou a Mila, do Jaçanã de São Paulo.
0: Ô, Mila.
6: Caco, sou a rainha dos micos.
2: Boa.
6: Um deles foi que eu fui convidada pra ser madrinha de casamento. É, cerimônia num sítio, de manhã. Fui pro salão cedinho, arrumei cabelo, maquiagem, fiz todo aquele negócio. Viagem pro sítio, mais de uma hora aí de caminhada. E chego lá, cadê o casamento?
0: Cadê?
6: Fui no dia errado.
2: Ah, mano!
6: A última que eu fiz, mais recente, minha irmã foi me buscar na faculdade. E aí, saí da faculdade, a galera toda, tchau gente, entro no carro. Tento abrir ali a porta, começo a forçar, brigo com a minha irmã, abre a porta. E era o carro errado. Quase apanhei da moça que tava dirigindo por tentar invadir um carro que não era o nosso. E a minha irmã do outro lado da rua dando risada. Essas são duas de muitas que eu já passei aí pela vida.
0: Mais um livro.
6: Um beijo.
0: Um beijo, gente.
2: Olha, eu achei...
0: Para de rir, Caco!
2: Não, eu tô rindo. Eu tô assim, consentindo, assim.
0: É.
2: Eu estou... Como é que fala aquela coisa que você tá... Eu tô tendo empatia.
0: Você tá...
2: Tô.
0: De tanta gargalhada que você deu, né?
2: Não, é porque...
0: Não, cara.
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1: Mix, faltam 4 minutos para 7 da noite. A gente curtiu Ariana Grande Positions. Tem tanto áudio aqui, quantos micos a gente tá contando na live. Vem pra live, youtube.com/mixtudonamix, né, Cacô?
2: Exatamente.
1: Cara,
2: aliás,
1: quantas histórias.
2: Tem muita história que eu não contei um décimo das minhas, hein? Mas vamos deixar uma próxima aí, vamos colocar esses áudios aí pra tocar.
1: Bora aí, Yas.
3: Fala, Raiz. Fala, Caco. E tudo aí? Bem com vocês?
1: Tudo.
3: Aqui
1: certo.
3: É o Lulo Camacho, sou de Foz do Iguaçu, sou cantor. Cara, vocês estão falando de mico, eu lembrei de um aqui agora, tô no carro escutando vocês. Lembrei de um, eu fui cantar um dia num bar, cara, num dos bares mais famosos aqui de Foz do Iguaçu. Chegando no bar, beleza, né? Primeira vez que eu ia cantar no bar, deu aquele nervoso assim, né, cara? Aí beleza, vou começar a cantar. Quando fomos começar a cantar, boa noite, tal, falei o nome do bar, mas falei o nome do bar da maior concorrência desse bar que eu tava tocando
2: a
3: primeira
2: mesma
3: vez.
2: Coisa, tio.
3: Cara,
2: mesma
3: não sabia onde enfiar a cara. E eu olhava pro gerente, olhava pros garçom. Aí eu me corrigi, pedi desculpa, mas deu tudo certo. Depois eu pedi desculpa, né, cara? Todo mundo erra. Mas lógico. Pensa no mico, cara. Eu não consegui. As três primeiras músicas foi horrível pra cantar, porque daí não tem como. Você fica nervoso. Minha mão começou a suar. Igual o Caco falou, tudo que pega na mão, ele cai, né? Lá ele, mas, cara, fiquei com medo de derrubar o microfone. Putz, fiquei nervoso demais. Mas é isso, cara. A gente vivendo e aprendendo. Depois dessa, nunca mais. Eu me vigio, né? Pra não errar nome de bar, nome de lugares, porque foi um mico do, né, Pi. Mas é isso aí, gente. Tamo junto. Valeu.
1: Cara, tem um truque pra você nunca esquecer o nome de alguém quando você conhece, ou então nesse caso aqui do nosso amigo ouvinte. Fala três vezes o nome.
2: Raiz.
1: Raiz, baby.
2: Raiz, baby.
1: É, exatamente. Caco. Opa, tudo bem? Caco. Então, você não esquece mais. Vai por mim. Que vai dar certo.
2: Ou você pode usar um Metaglass que reconhece a pessoa e já bota o nome. Yasmin Roberto Raiz.
1: Nossa, mas você já tá no século 23,
2: né,
1: cara?
2: Eu gosto de tecnologia,
1: manda,
2: né?
1: Vai, cara.
4: Oi, boa noite. Boa. Eu sou Madalena, aqui de Rio Largo, em Alagoas, no interior de Alagoas, né? E o maior mico da minha vida foi a primeira vez que o meu genro veio na minha casa, né? E a gente tava conversando na sala e depois eu fui pro quintal. E no meu quintal tem umas árvores, né? Umas árvores frutíferas. E eu tenho medo de lagarta. Quer dizer, medo não, é nojo, sabe? Aí eu tava com minha mãe no quintal, aí caiu uma lagarta no meu braço. Aí eu comecei a gritar, a pular. Aí minha filha com meu genro foram pro quintal olhar, né, o que tava acontecendo. E eu fiz xixi nas calças. Foi o maior mico da minha vida. Eu morri de vergonha. Mas foi isso.
1: Oh, meu Deus.
2: Não.
1: Coitada dela.
2: Eu queria que o rádio tivesse imagens agora.
1: Oh, coitada. Oh, querida.
2: Oi, Yas, se controla.
1: Fez xixi na calça.
2: Peraí, posso anotar? Yasmin.
1: Bom, tá, tem mais áudio, Yasmin. Bora. Manda aí. Não vamos rir, não. Vai tudo pro inferno.
5: Fala mais. Aqui é a Bianca da Zona Leste. E uma vez eu fui na Bienal pra conseguir o autógrafo, né, de uma escritora que eu adoro, espanhola, que tava aqui. E aí eu tava na fila, lotadaço. E tinha um palco assim, um pouquinho alto, você tinha que subir alguns degraus para poder chegar lá. E aí, quando chegou bem na minha vez, eu tropecei em sei lá onde e dei com a cara no chão na frente de todo mundo.
1: Ai.
5: E o melhor foi a escritora olhando para mim: "Lo que pasa? Está bien?" E eu não sabia onde enfiar a cara. Resultado, eu rasguei a calça, saí com o joelho sangrando, mas com o meu livro autografado.
1: Valeu. Valeu, mas isso a gente não esquece, né? Se lascou, tadinha.
2: É o preço.
1: É o preço de ser fã.
2: Mas valeu a pena,
1: Manda áudio.
6: Bora. Boa noite, galera da Mix.
1: Oi, querido.
6: Tudo bem com vocês? Eu sou o Thiago, aqui de Ponta Grossa, no Paraná. A pergunta hoje é a respeito de um mico que a gente já passou. E só quem passou um mico com mulher bonita sabe do que eu tô falando.
2: Eu sei, eu sou casado com uma.
6: Na época do colégio, eu pegava o ônibus, na época, pra ir pra escola.
1: É.
6: E um ponto depois de onde eu embarcava no ônibus, tinha uma morena do olho verde, uma menina muito bonita. E toda vez eu ficava de olho nela, né? Mas eu tive o coragem de conversar com ela. Um certo dia ela entrou, olhou pro motorista, falou oi. Aí olhou pro meu lado e falou oi, acenou com a cabeça que oi. Aí eu todo convicto, estufei o peito e falei oi. Ela fez uma cara, sabe quando a pessoa faz uma cara de interrogação assim? Ela fez uma cara de interrogação. Aí eu pensei, ué, olhei pra trás de mim, o cobrador. Sabe quando você, aquela frase que fala que você queria que o chão abrisse pra você enfiar a cabeça dentro com comida de terra, porque eu cheguei a olhar pro chão esperançoso.
1: Um avestruz.
6: Essa foi terrível.
1: Oh, meu Deus. Essas coisas a gente não esquece, ainda mais quando você acha que a pessoa... Quando você paquera a pessoa, tem todo um lance, né, Caco?
2: Você mede cada movimento milimetricamente.
1: A gente podia escrever um livro sobre esse programa de hoje, porque o que tem de áudio de mico aqui, a gente podia. Agora é o seguinte, a gente contou vários micos legais aqui. Se você não conseguiu ouvir ou ver, vai no youtube.com/mixtudamix, né, Caco?
2: É isso, aí amanhã a gente tá de volta, mas é o seguinte, não deixa de seguir esses apresentadores aqui, né, não, Raiz?
1: Arroba Caco Grandino. Caco é C-A-C-O Grandino. Chega lá, né? Vê o que o Caco posta todos os dias. Ele coloca o dia a dia dele. Você vai, né, conhecer mais o Caco. Vai poder perguntar depois algumas coisas pra ele aqui no programa. Aí,
2: exato.
1: Ó, tá vendo?
2: Agora você vai colar também no arroba Roberto Reis. Reis com H-A-I-S.
1: Olha!
2: Eu decorei, tio, aqui, ó. Já tô sabendo. E aí o seguinte, também tem o nosso, né?
1: Qual que é? E amanhã, véspera de feriado. Espero você aqui.
2: É.
1: Arroba Mix Tudo na Mix. Tchau, gente linda.
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0: abraço pro Zeider e pra galera toda, sempre de ouvido colado na Mix, a dois passos do paraíso. E aí, gente boa, tudo certinho? Pode melhorar essa noite de terça-feira, aliás, sempre pode. Daqui a pouquinho, às 8, pede no zap. O programa já diz. Já tá com o celular na mão? Então já dispara aí uma mensagem de voz pro 11 983 408 mil. Nessa mensagem de voz, eu quero saber o teu nome, de onde você tá ouvindo a Mix, e esse som pra gente tocar pra você daqui a pouquinho, a partir das 8. Bora? Então tá, já tem uma tarefa maravilhinda pra você. 11 983 408 mil. 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Duas tarefinhas lindas. Manda o áudio pedindo som pra daqui a pouquinho, às 8 da noite, no Pede no Zap. E esse aqui com o seu nome completo e a hashtag Nicoboco pra tentar levar o kit. Beleza? Então, ao zap. 11 983 408 mil. Contigo.
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0: tocou a mãe da Nala. A Isa, caos e sal no melhor mix do Brasil. Só boas notícias. Daqui a pouquinho já começa o Pede no Zap. Já manda aquele áudio pedindo teu som aqui pro 11 983 408 mil. E a outra boa notícia, aquele kit Nico Boco, né? Objeto de desejo, tem boné e camiseta, peças lindas. Vão ficar muito bem em você, Érica Rodrigues, que tem o final do celular 6262. Érica Rodrigues, parabéns. Aguarde aí que a equipe da Mix vai entrar em contato contigo. E fica aquela boa dica, né? 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
0: E aí, gente boa, tudo certinho?
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0: Mas que coisa isso aqui, hein? Muitos botões. E aí, gente boa, tudo certinho? Você tá no melhor mix do Brasil, porque você é o melhor ouvinte do Brasil. Então, a partir desse momento, chega junto aqui no 11 983 408 mil, com uma mensagem de voz. A gente quer saber o teu nome, de onde você está ouvindo a Mix e esse som bacana pra gente ganhar noite de terça-feira. Bora então, é contigo, faz bonito, o show é teu.
12: Olá, galera da Mix.
0: Oi.
12: Meu nome é Fabiana, eu sou aqui do Grajaú, São Paulo. Eu gostaria de ouvir One Republic, Need Your Love.
0: Receba!

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1: Nossa diversão funciona de segunda a sexta-feira a partir das 8 da noite. Na verdade, diversão é sempre aqui na Mix, né? Mas nesse horário é você que faz a programação. Todos os sons que a gente tá curtindo são os que chegam pelo áudio no nosso zap, que é o 11 983 408 mil. Você pode fazer como o Rogerinho, ele tá em Altos. A cidade de Altos fica no Piauí. Flávio, motorista por aplicativo na Baixada Santista, motoristas por aplicativo e as motoristas também, os taxistas, muito obrigado pela companhia, boas corridas pra vocês, 5 estrelas, já tá marcado aí. Douglas, caminhoneiro em Santa Catarina, e você, me conta da onde?
2: Boa noite, boa. Pessoal da Mix, aqui quem fala é Luiz Arthur, aqui do Ipiranga, é uma honra estar participando com vocês aí, eu queria ouvir alguma da Dua Lipa, pode ser qualquer uma aí, deixo na mão de vocês.

0: De uma música aqui na Mix, como pediram aqui, The Weeknd, I Feel It Coming.
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0: Cara, a alegria da vida é ouvir música boa, e a sua é, então manda pra gente tocar, 11 983 408 mil, esse número é o zap da Mix, então já vai pro zap e abuse muito desse microfoninho aí do WhatsApp, numa mensagem de voz, dizendo quem é você, de onde você tá ouvindo a Mix, e esse som bacana pra gente tocar. Faça como o Jones Mar, ele está em Araguari, Minas Gerais. Fernando, está na cidade de Guarulhos, está trabalhando na companhia da Mix. Valeu, guerreiro. Boa jornada para você. O Aurélio está em Aguaí. E você, tá por onde? Me conta.
2: Oi, Rádio Mix.
0: Oi.
2: Aqui é a Jéssica, estou na Itália escutando Rádio Mix. E eu queria escutar Potinho de Veneno.
0: Agora para você, beijo para Itália.
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1: Mix, agora são 8h26. Bora fazer o check-in aqui no Zap da Mix pra pedir uma música. É facinho, mas é rápido também. Todo dia você manda uma mensagem de voz, não manda? Manda uma pra gente. 11 983 408 mil. Nesta mensagem, quem é você? De onde você tá ouvindo a Mix? E esse som pra gente rolar pronto, tá feio.
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1: Sabe aquela música nota 10 de 10? É a sua. Então pede pra gente tocar. 11 983 408 mil. Uma mensagem de voz, mais ou menos assim, ó.
13: Oi, Rádio Mix.
1: Oi.
13: Meu nome é Helena, sou de Juiz de Fora, Minas Gerais, e eu quero ouvir Beauty and a Beat de Justin Bieber. Toca pra mim.
1: Agora.
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0: 41, o Bruninho faz parte da sua lista de artistas que você adora muito. Pode pedir outra música também. Essa aqui foi o João Marcos do Rio de Janeiro que pediu. A gente curtiu Bruno Mars, Grenade.
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0: Abração pra você, Rafael. O Rafael, gente, tá na cidade de Esperança, que fica na Paraíba. O Renato Mafra tá em Blumenau, Santa Catarina. Mandou áudio também aqui, o Ralf de Foz do Iguaçu, Terra. Terra das Cataratas, no Paraná. Cleiton de Souza tá na Vila Nova Cachoeirinha, na Zona Norte de São Paulo. Quanta gente legal. Manda um áudio pedindo música, faça isso também. Tá tudo aqui na lista. 11 983 408 mil. Oi?
2: Falando aqui da Água Rasa, peço na estante da Pit.
0: Tá bom, só queria saber seu nome.
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0: E vamos ouvir a Pit.

0: ontem fez um show só pra você, ouvinte da Mix.
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0: Mas vou te falar, quem faz o show aqui é você, pedindo as músicas. Todos os sons que a gente tá curtindo aqui desde as 8 da noite são os que chegam pelo nosso zap. Então, abusa desse microfoninho aí do aplicativo do WhatsApp e manda uma mensagem de voz. Não esqueça de falar seu nome, também de onde você tá ouvindo a Mix. Esse som, pronto, já tá feito. 11 983 408 mil. Agora é contigo.
2: Boa noite, Rádio Mix.
0: Boa.
2: Aqui é Karen de Porto Alegre. Gostaria de ouvir uma do Panic! The Disco.
0: Boa.
2: Muito obrigado.
0: Obrigado você. Bora ouvir.

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1: Mix, falta um minuto para as 9 da noite. Charlie Brown fazendo check-out no programa de hoje. E amanhã, quartou, né? A gente já pode abrir o programa com teu som. Já mandou o áudio para cá? Tá na fila? Ainda não? Aproveita para ouvir o seu som aqui na Mix. E o teu áudio também no 11 983 408 mil. Agora o show é com você.
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